0: Homicídio, segurança pública, desenvolvimento sustentável e economia. O presidente Lula agradeceu o trabalho dos cerca de 200 conselheiros e reforçou a importância deles em temas que impactam em todo o país.
1: Eu queria agradecer a dedicação de cada mulher, de cada homem que assumiram a responsabilidade de participar desse conselho, de preparar propostas para ajudar o governo a fazer coisas diferentes, a fazer coisas apresentadas pela sociedade civil.
0: No tema de combate à violência contra a mulher, foi apresentado um balanço dos primeiros 4 meses do Pacto contra o Feminicídio, assinado pelos poderes Executivo, Legislativo e Judiciário. A primeira-dama, Janja Lula da Silva, destacou os resultados.
2: O tempo médio para análise das medidas protetivas de urgência caiu de 16 dias para cerca de 3 dias. Isso está acontecendo até com o mínimo de 2 horas a gente tem medida protetiva sendo emitida. E mais da metade das decisões, 53, já são proferidas no mesmo dia. Isso é o que importa. E a gente precisa falar muito sobre isso. As mulheres precisam ter essa informação.
0: Na área da economia, o ministro da Fazenda, Dario Durigan, ressaltou os avanços. Ele afirmou que o Brasil tem demonstrado estabilidade econômica, além de crescimento acima da expectativa, e defendeu o fim da escala 6x1, que aguarda a aprovação no Senado, como passo importante no combate às desigualdades.
3: Quem hoje já está na escala 5x2 é quem ganha mais, é quem teve tempo e muitas vezes oportunidade familiar de estudar por mais tempo. E quem está na escala 6x1 são os trabalhadores mais mal remunerados, trabalhadores negros, mulheres. Portanto, é um tema de desigualdade do mundo do trabalho encarar o tema da 6x1.
0: Durante o evento, foram destacadas várias políticas públicas recentes, que partiram de recomendações do Conselhão, como o programa Acredita, o Pacto pela Igualdade Racial e a Lei do Mercado de Carbono. Na área de meio ambiente, o conselheiro Matheus Silva, que é coordenador do Conselho Nacional das Populações Extrativistas e membro mais jovem do Conselhão, apresentou os resultados e disse que é preciso continuar avançando.
4: Sabemos reconhecer os nossos avanços, mas também sabemos que precisamos avançar muito mais, especialmente na Cessa Terra e a crédito com o PRONAF, ainda muito distante dos nossos territórios, porque fortalecer a Amazônia é fortalecer o Brasil.
0: O Conselhão é um fórum consultivo que reúne centenas de representantes da sociedade civil, empresários, acadêmicos e movimentos sociais para debater e propor políticas públicas e estratégias de desenvolvimento para o país. Ele foi retomado em 2023 e está em sua 7ª plenária. Reportagem Luciana Colares de Holanda.
5: Recursos para o meio ambiente, criação de novas áreas de proteção ambiental e uma nova iniciativa para a recuperação da Caatinga brasileira.
6: São algumas das medidas anunciadas pelo governo do Brasil nas comemorações pelo Dia Mundial do Meio Ambiente, celebrado em 5 de junho.
5: A repórter Gabriela Noronha acompanhou e traz os detalhes.
7: Recuperação da vegetação nativa aliada à valorização das comunidades tradicionais da Caatinga. Isso é o que propõe o novo programa Recaatingar. A iniciativa do Ministério do Meio Ambiente e Mudança do Clima foi lançada nesta quarta-feira e conta com um aporte inicial de R$60 milhões do Banco Nacional de Desenvolvimento Econômico e Social e do Banco do Nordeste. Dentre as ações previstas está o enfrentamento da desertificação no bioma, que está presente em 10 estados e ocupa 11% do território nacional. Outras ações de preservação da Caatinga também fazem parte da Lei da Política Nacional para a Recuperação do Bioma, sancionada nesta quarta-feira pelo presidente Lula, durante a cerimônia em alusão ao Dia Mundial do Meio Ambiente. O presidente lembrou que a sociedade brasileira está mais consciente para a proteção ambiental.
8: Houve uma evolução daqueles que defendem os quilombos, daqueles que defendem a remarcação da terra indígena. Houve uma evolução dos empresários que sabem que hoje eles pagarão com preço muito caro se eles não respeitarem regras mínimas de defesa da questão ambiental. E é uma evolução. Aprender a ser capitalistas civilizados e não capitalistas destruidores da nossa floresta.
7: O pacote de medidas anunciado nesta quarta-feira também incluiu recursos para a agenda ambiental brasileira. São 2 bilhões de reais para investimentos na bacia do Rio Doce, importante região hidrográfica do sudeste brasileiro e fundamental para o abastecimento, economia e biodiversidade dos estados de Minas Gerais e Espírito Santo. Além disso, 834 milhões de reais do Fundo Clima serão investidos em projetos de restauração da vegetação nativa. Segundo o ministro do Meio Ambiente e Mudança do Clima, João Paulo Capobianco, o objetivo das novas medidas inclui não apenas a conservação do meio ambiente, mas também o fortalecimento da economia nas regiões afetadas.
9: Proteger o meio ambiente não é olhar apenas para as próximas gerações, é cuidar das condições de vida das populações brasileiras no presente.
7: Já o Fundo Amazônia, mecanismo financeiro de captação de doações internacionais para preservação e combate ao desmatamento na Amazônia, recebeu a doação de 270 milhões de reais do Reino Unido. E o número de doadores vem aumentando, como detalhou a diretora socioambiental do BNDES, Tereza Campelo.
10: Passamos, assim, nesse seu mandato, presidente, de 2 doadores para 9 doadores, mostrando que o Brasil tem compromisso com essa agenda para ajudar o Salvar o Planeta.
7: No campo da conservação ambiental, foram assinados atos que ampliam os parques nacionais da Serra das Confusões e de 7 cidades no Piauí e criam o Parque Nacional do Tanaru, em Rondônia, e a Área de Proteção Ambiental do Paleocanal do Rio Tocantins, no Pará. Reportagem Gabriela Noronha.
6: Talvez você ainda não conheça a FINEP, empresa financiadora de estudos e projetos.
5: Ela é ligada ao Ministério da Ciência, Tecnologia e Inovação e tem o papel de transformar o potencial científico e tecnológico brasileiro em projetos de inovação.
6: E essa inovação científica vai se converter depois em novos produtos, serviços, medicamentos, tecnologias que você usa no seu dia a dia.
5: Hoje nós conversamos com o presidente da FINEP, Luiz Antônio Elias, para saber mais sobre esse trabalho e sobre o novo momento da empresa, com o apoio de projetos de maior complexidade. Boa noite, presidente.
11: Boa noite, agradeço o convite. É muito importante para a FINEP estar aqui presente e apresentar os projetos que nós estamos fazendo nesse imenso Brasil.
5: Então, vamos justamente começar explicando melhor para o nosso ouvinte, para quem não conhece, que tipo de projetos a FINEP financia, qual que é o papel da empresa nesse desenvolvimento tecnológico do país.
11: A FINEP se consolida nessas últimas 5 décadas, ela foi fundada em 1967 como uma instituição mais importante no fomento à infraestrutura científica, portanto aos laboratórios, à geração do conhecimento, à capacidade de desenvolvimento tecnológico, portanto às startups, às ICTs e à capacidade de inovação no Brasil, oferecer crédito às empresas para que elas possam impulsionar as suas cadeias de valor e aumentar o valor agregado dos seus produtos. Mas ainda no momento de um risco geopolítico intenso, ou seja, nós vivemos um momento muito difuso a nível internacional, a ideia do multilateralismo se esgota e a percepção de que as políticas industriais devem estar cada vez mais retomadas. A FINEP também exerce um papel central na retomada da política industrial no Brasil.
6: Bem, para isso, a empresa recebeu um aporte de 3 bilhões e meio de reais para o financiamento de novos projetos, né? De onde vieram esses recursos e quais são as prioridades?
11: Os recursos de 3,5 bilhões, na verdade, eles advêm para a capitalização da FINEP. A FINEP, na verdade, esse ano deverá receber 17,7 bilhões de reais do FNDCT. O FNDCT, criado em 1969, é o maior fundo de desenvolvimento da América Latina para a área científica e para a área tecnológica e de inovação. Esse ano é um ano histórico. São 17,7. Além disso, nós teremos acesso, por determinação do presidente Lula, que colocou esta agenda na centralidade do processo de desenvolvimento brasileiro, mais 25 bilhões de reais para o crédito. Subentende que a FINEP deverá estar operando em processos de crédito direto e nas operações indiretas, mais na infraestrutura científica, quase 40 bilhões de reais esse ano.
5: Agora, o senhor mencionou na sua primeira resposta todo o contexto geopolítico que a gente vem vivendo, e existe um posicionamento estratégico da FINEP quando a gente fala da inserção internacional do Brasil, né? Porque a empresa acaba ajudando aí a definir onde o país vai apostar em desenvolver as suas pesquisas, seu desenvolvimento. Quais são essas áreas? Qual é a escolha estratégica nesse momento para o desenvolvimento de inovação no Brasil?
11: Nós estamos muito condicionados àquilo que se chama da nova indústria Brasil. No processo de reconstrução e transformação com o presidente Lula, nós entendemos que era necessário construir, por missões, uma nova estrutura industrial, baseada em capacidade científica, orientando a parte de inovação para a agroindústria, para a defesa, para a transformação digital, para a descarbonização, para perceber a mobilidade urbana, é necessário que a gente dê mais qualidade de vida à população e saneamento, e olhar também a base de infraestrutura para toda a parte de genética, ou seja, bioinsumos e biotecnologia. Isso acompanha a fronteira do conhecimento no mundo, que cada vez mais, pela emergência climática ou pelo olhar da introdução da inteligência artificial e pela robótica avançada, precisa ser alterado. Um dado importante para os ouvintes: 60% da pauta de exportação hoje brasileira ainda se condiciona a recursos naturais. Nós temos que ser protagonistas. Se queremos ser protagonistas, temos que cada vez mais incentivar a capacidade científica e olhar a fronteira do conhecimento, agregando valor ao produto nacional.
6: Presidente, a partir do desenvolvimento dessas novas tecnologias nesses setores, como fazer, como converter isso em desenvolvimento na melhora da vida das pessoas?
11: Isso melhora porque nós estamos apoiando projetos na área de vacinas, por exemplo. Nós estamos apoiando projetos na área de bioinsumos, que é necessário para a questão de alimentos. Nós estamos apoiando projetos na área de fertilizantes. Estamos apoiando projetos relacionados à descarbonização, portanto, isso, como o presidente Lula colocou muito claramente, nós estamos num momento de estabilidade e precisamos avançar em áreas que são estratégicas para o conhecimento brasileiro. Temos uma matriz energética extremamente limpa. Aproveitar isso nessa transição energética no mundo é colocar o Brasil naquilo que eu chamei, no protagonismo social e no protagonismo internacional.
5: Pois é, e a FINEP vem recebendo mais recursos ao longo dos últimos anos, e isso também se converteu em projetos de maior complexidade que vêm sendo apoiados por ela,
11: com certeza,
5: né?
11: Com certeza. A subvenção econômica que lançamos recentemente são 3,3 bilhões de reais na gestão da ministra Luciana Santos. São em áreas justamente que são o núcleo duro do conhecimento, para que a gente possa fazer a diferença. Em quê? Na agroindústria, na mobilidade. E uma questão importante, olhamos o social na agricultura familiar. E na diferença, ou seja, nas assimetrias territoriais que a gente precisa corrigir, olhando a dimensão do Brasil, que é continental. Portanto, na subvenção econômica tem uma proposta de 300 milhões de reais para o Norte, Nordeste e Centro-Oeste impulsionar suas cadeias locais.
6: E como é que a FINEP atua em diferentes regiões do país para diminuir essa desigualdade?
11: Ela atua, na verdade, nesses segmentos que eu acabei de mencionar e percebendo também o local. Mais ainda, ela atua de forma vertical na estruturação de políticas com as fundações de amparo à pesquisa, nos programas que nós chamamos de Centelha e Tecnova, olhando o empreendedorismo local, olhando as startups locais, olhando as ICTs locais. Também impulsiona pela via do que eu chamei da infraestrutura, com as universidades. O hub do conhecimento está nas universidades. É preciso que a gente cada vez mais impulsione laboratórios de conhecimento que gerem capacidade e resultado para a sociedade brasileira.
5: Toda uma cadeia, né, presidente?
11: Toda uma cadeia.
5: Muito bem, nós conversamos com Luiz Antônio Elias, presidente da FINEP, a financiadora de estudos e projetos do governo federal. Muito obrigado pela sua entrevista à Voz do Brasil.
11: Eu que agradeço essa oportunidade para a FINEP e para o momento tão importante que essa instituição está vivendo hoje.
6: O novo PAC, Programa de Aceleração do Crescimento, já executou 90% dos recursos previstos até 2026.
5: São obras, programas e planos de governo que estão com andamento adiantado.
6: O programa prioriza as regiões mais vulneráveis do país e com menos acesso a serviços públicos.
12: estradas, moradias, escolas, hospitais, obras de saneamento, energia e mobilidade urbana. Os investimentos em infraestrutura avançam em todo o país. Já foram executados praticamente 90% dos recursos previstos para o novo PAC até o final deste ano, o que corresponde a 1 trilhão e 200 bilhões de reais. Quase 11 mil empreendimentos contratados já foram concluídos. Entregas que ajudam a gerar emprego e renda no país, de acordo com Roberto Nami Garibe Filho, secretário especial do Programa de Aceleração do Crescimento.
13: Nós estamos batendo um recorde esse ano de investimento em infraestrutura. Isso fez sentir tanto no, na menor taxa de desemprego da história, que atingimos 5,4 se você pegar os 12 anos, e temos também a maior massa salarial. Nesses dados você consegue ver a presença do PAC, porque ele tem um efeito multiplicador sobre a economia bastante forte e isso impacta na vida cotidiana das pessoas.
12: Na área de habitação, por exemplo, foram entregues quase 2 milhões de moradias por meio do programa Minha Casa Minha Vida até março deste ano. Na educação, foram criados 111 institutos federais e 100 mil escolas em todo o país passaram a contar com rede Wi-Fi. Na área de concessões, foram realizados 57 leilões federais de rodovias, ferrovias, portos e aeroportos em 3 anos. O novo PAC também investe em obras de prevenção de desastres e adaptação às mudanças climáticas, para aumentar a proteção da população, como explica o secretário Roberto Nami Garibe Filho.
13: Nós estamos investindo quase 16 bilhões em prevenção ao risco. O nosso investimento ele é distribuído, né, levando em consideração quanto cada cidade está, de alguma forma, suscetível a esse tipo de risco, tanto de alagamento como de encosta.
12: Roberto Nami ressaltou ainda os investimentos em mobilidade urbana. São quase 16 bilhões de reais destinados à renovação de frota, com a entrega de veículos menos poluentes e mais confortáveis para a população. Lançado em 2023, o novo PAC foi estruturado em torno da industrialização, da transição ecológica e da redução das desigualdades sociais e regionais. O programa estabelece critérios de seleção que priorizam regiões com menor índice de desenvolvimento humano, maior déficit de serviços públicos e menor capacidade fiscal. Reportagem Pablo Mundim.
5: Uma nova terapia desenvolvida por pesquisadores brasileiros pode mudar o cenário dos tratamentos de cânceres hematológicos, como os linfomas.
6: Segundo os resultados preliminares divulgados hoje, a terapia CAR-T-Cell tem quase 90% de eficácia, com redução ou desaparecimento dos tumores.
5: O estudo contou com 100 milhões de reais do governo federal e já foi aplicado em 25 pacientes do Sistema Único de Saúde.
6: O ministro da Saúde, Alexandre Padilha, acompanhou a divulgação em São Paulo e comemorou os resultados.
14: Nós recebemos aqui os resultados preliminares, que são muito animadores, mais de 87% de resultado positivo de pacientes que já tinham passado por outras formas de tratamento, tanto quimioterapia, radioterapia, transplante, e que vem agora no CAR-T-Cell uma esperança nesse tratamento.
5: Mais 81 pacientes vão receber o tratamento até o fim do ano.
6: A expectativa é que, com a confirmação dos resultados e o registro sanitário da Agência Nacional de Vigilância Sanitária, a terapia passe a ser oferecida em todo o território nacional.
5: A partir da semana que vem, o contribuinte que quiser regularizar débitos com a União vai precisar de níveis maiores de segurança ao usar a conta gov.br.
6: A mudança acontece a partir do dia 15 de junho, quando passará a ser exigido os níveis prata ou ouro no aplicativo ou site.
5: Saiba como elevar a segurança da sua conta gov.br na reportagem de Márcia Fernandes.
15: Na Procuradoria-Geral da Fazenda Nacional, é possível consultar dívidas com a União, negociar e parcelar débitos, emitir guias de pagamento e certidões de regularidade fiscal. A partir de 15 de junho, pessoas físicas só poderão acessar o portal Regularize da Procuradoria utilizando contas gov.br com nível prata ou ouro. Usuários com conta bronze serão alertados sobre a necessidade de elevar o nível de segurança e depois do dia 15, se mantiverem a conta bronze, terão acesso bloqueado. A coordenadora nacional de atendimento da Procuradoria-Geral da Fazenda Nacional, Raquel de Carvalho, explica que a medida busca aumentar a segurança de quem procura o órgão.
16: Essa medida foi uma medida de segurança para a proteção dos dados do cidadão e das transações que ele realiza dentro do portal.
15: A conta gov.br funciona como uma identidade digital. Ela dá acesso a mais de 4.600 serviços federais. Atualmente, existem 176 milhões de contas ativas no gov.br. Mais de 118 milhões já estão nos níveis prata e ouro, mais seguros. O nível bronze tem segurança básica, com autenticação apenas pelo CPF e senha cadastrada. Raquel de Carvalho, da Procuradoria, explica como aumentar o nível de segurança e mudar a conta gov.br para prata ou ouro.
16: Ele pode fazer isso por meio da autenticação bancária, ou então ele pode fazer um reconhecimento facial. Muito simples o procedimento. Ele pode fazer sem sair de casa.
15: Para regularizar a situação de dívidas com a União, acesse o site regularize.pgfn.gov.br. Reportagem Márcia Fernandes.
6: O Pix, sistema de pagamento instantâneo criado pelo Banco Central, que já virou queridinho dos brasileiros, será reconhecido como marca de alto renome.
5: A principal característica desse reconhecimento é a proteção da marca em todos os ramos da atividade econômica.
6: Isso impede que qualquer outra empresa utilize o mesmo nome ou termo semelhante, mesmo que seja para vender um produto ou serviço diferente do original.
5: Trata-se da primeira marca vinculada ao governo federal a contar com o reconhecimento pelo INPI, Instituto Nacional de Propriedade Industrial.
6: E atenção, estudantes que ainda não fizeram a inscrição para participar do Exame Nacional do Ensino Médio.
5: O prazo está terminando, vai só até sexta-feira, dia 12.
6: Alunos de escolas públicas e beneficiários do PEDMEIA contam com a inscrição pré-preenchida esse ano. Mas ainda assim precisam entrar na página do participante e confirmar a participação.
5: Lembrando que as provas estão marcadas para os dias 8 e 15 de novembro desse ano.
6: A taxa de inscrição é de R$ 85,00 e pode ser paga até 17 de junho.
5: E essas foram as notícias do Governo do Brasil.
6: Uma realização da Secretaria de Comunicação Social da Presidência da República.
5: Com produção da empresa Brasil de Comunicação.
6: Fique agora com o Minuto do TCU. Em seguida, as notícias do Poder Judiciário e do Congresso Nacional. Boa noite.
5: Boa noite para você e até amanhã.
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19: O Tribunal de Contas da União analisou as contas do presidente da República referentes ao exercício de 2025. Durante a sessão de hoje, o relator do processo, ministro Benjamin Zimler, apresentou a conclusão da avaliação técnica que verifica se os recursos do governo federal foram aplicados corretamente.
20: O Tribunal de Contas da União é de parecer que as contas atinentes ao exercício de 2025, de responsabilidade do excelentíssimo senhor presidente da República, Luiz Inácio Lula da Silva, estão em condições de serem aprovadas pelo Congresso Nacional com ressalvas.
19: Segundo a análise, as contas estão de acordo com os princípios constitucionais e legais. Apesar disso, o documento apresenta, além das ressalvas, alertas ao governo federal. Saiba mais em tcu.gov.br.
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21: STF começa a julgar recursos contra a responsabilidade de redes sociais.
22: TSE aprova nova política de segurança da informação.
21: STJ define que pena por crime cometido sob livramento condicional começa após o fim do benefício.
22: Boa noite, eu sou o Arthur Filho.
21: E eu sou Walter Lima.
22: O plenário do Supremo Tribunal Federal começa a analisar recursos contra a tese do julgamento do Marco Civil da Internet.
21: O julgamento vai continuar na sessão de amanhã. Marta Ferreira.
23: O ministro Dias Toffoli começou o voto explicando que a tese fixada pela corte deve ser analisada a partir de uma posição institucional do Supremo Tribunal Federal e não considerando os votos individuais dos ministros. Sobre a questão da responsabilidade solidária, ele esclareceu que após a notificação, a responsabilidade do provedor de aplicações por omissão injustificada deve ser tratada como solidária. Já sobre o ponto da tese fixada pelo Supremo, que trata dos crimes contra a honra, Toffoli propôs um ajuste para substituir a expressão crime contra a honra por violação à honra por crime ou ilícito civil. O ministro vai continuar o voto na sessão plenária de amanhã.
22: Tribunal Superior Eleitoral aprova nova política de segurança da informação.
21: A ideia é reforçar a proteção dos sistemas eleitorais, das urnas eletrônicas e dos dados da Justiça Eleitoral. Estevam Furtado.
1: A medida reúne regras de segurança cibernética em todo o país. Já começa a valer após a publicação da resolução. Entre as mudanças estão a adoção de procedimentos padronizados para gestão de riscos, proteção de dados, controle de acesso, monitoramento de vulnerabilidades e resposta a ataques cibernéticos. A política também prevê o uso seguro de tecnologias como inteligência artificial e computação em nuvem.
22: A pena por crime cometido durante o livramento condicional só começa a ser cumprida no dia seguinte ao fim desse benefício.
21: O entendimento é do Superior Tribunal de Justiça. Fátima Uchoa.
2: A tese definida pela terceira sessão deve ser observada por juízes e tribunais de todo o país. Um preso cometeu novo crime durante o livramento condicional e mesmo sem revogar o benefício, o Tribunal de Justiça do Rio de Janeiro contabilizou simultaneamente como pena cumprida o período entre a prisão preventiva e o fim do livramento condicional, mas o STJ considerou não ser possível contar o mesmo período de prisão em duas execuções penais diferentes. Segundo o relator ministro Sebastião Reis Júnior, o STJ entende que se o livramento condicional não foi suspenso ou revogado até o fim do período de prova, a nova execução penal só deve começar no dia seguinte ao fim do benefício.
22: A Justiça do Trabalho itinerante chega este mês no Oiapoque, no Amapá.
21: Uma variedade de serviços de graça para a população. Marla Lacerda.
3: Todo mundo que mora nas aldeias de Manga e Espírito Santo, no estado do Amapá, pode aproveitar. Essa é a oportunidade para quem precisa colocar em dia a documentação jurídica, receber orientações sobre problemas trabalhistas e previdenciários, emitir documentos e até mesmo receber atendimento fisioterapêutico e psicológico. Informações sobre serviços, locais e datas no site do TST.
22: O Ministério Público Federal solicita que a União defina regras para garantir acessibilidade em sites públicos e privados.
21: A obrigação prevista na Lei Brasileira de Inclusão há mais de 10 anos ainda não é cumprida devido à falta de regulamentação. Vanessa Pereira.
4: Em agosto de 2025, o MPF expediu recomendação para que as diretrizes de acessibilidade digital fossem finalmente definidas. Mas passados mais de 9 meses, os pedidos do órgão não foram acatados. Agora, na ação, o MPF pede que o governo federal regulamente em até 2 meses o artigo 63 da Lei Brasileira de Inclusão, que torna obrigatória a acessibilidade na internet, e apresente em até 4 meses um plano de transição para adaptar os sites.
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22: A você, uma boa noite.
21: E até amanhã.
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15: Eu sou Paula Groba.
24: E eu sou Humberto Pinheiro.
15: E estes são os destaques de hoje do Jornal do Senado, que começa agora.
24: Aprovada a proposta que permite renegociação de dívidas rurais.
15: PEC que dá ampla autonomia ao Banco Central segue para o plenário.
24: Senado aprova piso de R$13.600 para médicos e dentistas. Proposta vai à Câmara.
15: Boa noite.
24: Boa noite.
5: O Senado aprovou a proposta que cria uma linha de financiamento com recursos do Fundo Social do Pré-Sal para a renegociação de dívidas de produtores rurais. O texto, vindo da Câmara dos Deputados, previa inicialmente que os recursos desse fundo deveriam beneficiar os produtores rurais prejudicados por calamidades públicas.
0: No Senado, o relator senador Renan Calheiros, do MDB de Alagoas, alterou a proposta para ampliar os casos em que os produtores podem ser beneficiados. A senadora Tereza Cristina, do Progressistas de Mato Grosso, defendeu a busca do entendimento com a equipe do governo antes da votação. Mas, diante da falta de acordo, a votação foi mantida pelo presidente Davi Alcolumbre. A votação em plenário foi simbólica e a proposta retorna à Câmara dos Deputados, já que foi alterada no Senado.
5: E agentes de saúde e de combate às endemias, profissionais que atuam em comunidades urbanas, rurais e indígenas, podem ganhar o direito a uma aposentadoria diferenciada. Uma proposta aprovada pela Comissão de Constituição e Justiça prevê o benefício para quem comprovar 25 anos de contribuição e de exercício da atividade, com idade mínima de 57 anos para mulheres e 60 para homens.
0: O texto também estabelece regras de transição e prevê apoio financeiro da União para ajudar estados e municípios a custear a medida. A PEC segue agora para o plenário com pedido de tramitação especial. Repórter Bruno Lourenço.
7: A proposta de emenda à Constituição diz que esses profissionais poderão se aposentar com idade mínima de 57 anos para mulheres e 60 anos para homens, desde que comprovem 25 anos de contribuição e de efetivo exercício na atividade. O senador Irajá, do PSD do Tocantins, destacou o papel indispensável desses profissionais na ponta da saúde, especialmente nas comunidades mais carentes.
8: Um reconhecimento de um trabalho histórico dedicado por toda uma vida a essas pessoas que são brasileiros e brasileiras, que são, como eu costumo dizer, o SUS do Brasil de carne e osso. Eles são sim o SUS de carne e osso no Brasil e que nos representam em todos os lares brasileiros.
7: A proposta também cria regras de transição para quem já está na atividade. Além disso, considera a carreira como essencial e exclusiva de Estado, proibindo a contratação terceirizada ou temporária, salvo em casos de emergência em saúde pública. Para evitar o sufoco nas contas dos municípios e estados, a proposta determina que a União prestará assistência financeira complementar para compensar o aumento das despesas decorrentes das novas aposentadorias.
5: Ontem, o presidente do Senado, Davi Alcolumbre, alertou em plenário para a dificuldade de avançar com propostas que criam pisos salariais e novas despesas obrigatórias. Segundo ele, mais de 30 projetos em tramitação tratam de remuneração ou jornada de trabalho de diferentes categorias profissionais.
0: Davi Alcolumbre afirmou que reconhece a importância das reivindicações, mas defende que o impacto nas contas públicas precisa ser avaliado com cautela. O senador argumentou que a aprovação de um piso pode gerar pressão para a votação de outras propostas semelhantes e questionou se a União, os estados e os municípios teriam condições de absorver esses custos.
9: No ano de eleição, isso aqui é muito complexo, porque o que botar para votar isso aqui, todo mundo vai votar sim, por conta da eleição, e vai ter que arrumar 10 Brasil para pagar. E aí fica sendo eu o culpado que não quer dar um piso pro médico, um piso pro médico que salva a vida das pessoas no pronto atendimento. O piso para o enfermeiro. Meu Deus, bora dar. Mas o Brasil comporta isso? O Brasil vai resistir? As finanças públicas vão resistir? Na marcha dos prefeitos, eles solicitaram que não votasse, porque o orçamento do Brasil não cabe.
5: Profissionais responsáveis pela confecção e adaptação de próteses e órteses ortopédicas podem passar a ter atividade regulamentada em todo o país.
0: O plenário do Senado aprovou o projeto que define as atribuições e estabelece os requisitos de formação para o exercício da profissão. Repórter Douglas Castilho.
10: O projeto voltou à análise a pedido da senadora Mara Gabrilli, do PSD de São Paulo, e define que protesistas e ortesistas são todos aqueles especialistas que profissionalmente tomam as medidas e confeccionam próteses, mas também aqueles que confeccionam palmilhas e calçados ortopédicos, mesmo que em oficina própria. Para além disso, há a exigência de que os profissionais participem de atualizações constantes a respeito das melhores práticas e modelos disponíveis. A senadora ressaltou os efeitos práticos da aprovação do projeto.
25: A gente está falando da regulamentação de uma profissão que vai mudar o destino do nosso país, que hoje
11: gente demora 5 anos para entregar uma cadeira de rodas, entregar uma prótese, uma órtese, porque a gente não tem a regulamentação dessa profissão.
10: O processo de capacitação dos especialistas deverá ocorrer em escolas e cursos de educação técnica de nível médio e conteúdo multiprofissional de áreas como psicologia, biomecânica, fisioterapia e anatomia. O texto garante o ofício aos que estão no mercado há pelo menos 5 anos, comprovando o curso de atualização. O projeto vai à sanção presidencial.
15: E avançou no Senado a proposta que cria a Universidade Federal do Esporte.
0: Aprovado pela Comissão de Esporte, o projeto prevê uma instituição voltada à formação acadêmica e à pesquisa no setor. O texto segue agora para votação no plenário. Repórter Rodrigo Rezende.
12: Com sede em Brasília, a Universidade Federal do Esporte, UFSport, terá por objetivo promover o ensino, a pesquisa, a extensão e a inovação no campo da ciência esportiva. Também terá foco na formação e aperfeiçoamento de gestores da área e preocupação na inclusão de pessoas com deficiência. A senadora Leila Barros, do PDT do Distrito Federal, relatora da proposta, ressalta que essa é uma demanda antiga dos profissionais da área e que a expectativa é que a instituição auxilie na obtenção de bons resultados pelos atletas brasileiros.
13: A Universidade de Esporte já era uma demanda do setor, né? A gente tem um potencial enorme. Então a gente sentia falta nesse setor, na área da ciência, da inovação, um espaço, um local em que a gente pudesse fazer essas atualizações e rapidamente chegar ao setor esportivo brasileiro.
12: Os recursos financeiros para a implantação e manutenção da UFSport virão do Orçamento Geral da União, mas com a possibilidade de auxílios e subvenções por entidades públicas e particulares. Também poderão ser feitos convênios para obtenção de recursos com instituições internacionais. Os cargos técnicos e docentes serão preenchidos por concurso público.
15: A Comissão de Constituição e Justiça aprovou a proposta que garante orçamento próprio e autonomia operacional ao Banco Central.
0: A PEC segue para o plenário, mas a liderança do governo pediu que a votação seja adiada por algumas semanas. As informações com o repórter Bruno Lourenço.
14: A proposta de emenda à Constituição aprovada na Comissão de Constituição e Justiça transforma o Banco Central de autarquia para entidade pública de natureza especial, com autonomia técnica, administrativa, orçamentária e financeira. Retira o Banco Central de vinculação a ministério ou a qualquer órgão ou sistema da administração pública e de tutela ou subordinação hierárquica. O relator, senador Plínio Valério, do PSDB do Amazonas, chegou a fazer um apelo para que a PEC, há mais de 2 anos sendo discutida, fosse votada.
16: O Banco Central precisa, essa autonomia, ela fortalece não só o sistema financeiro brasileiro, traz segurança, traz muita segurança para todos nós, cidadãos comuns.
14: O líder do governo, senador Jacques Wagner, do PT da Bahia, manifestou algumas discordâncias em relação ao texto, mas disse que não criaria obstáculo para a votação na CCJ.
25: Eu só estou dizendo que eu preciso responder ao meu ministro da Fazenda, que seja 1 semana, 2 semanas, porque ele construiu um texto, eu apresentei na forma de emenda, a Vossa Excelência rejeitou.
14: Por se tratar de emenda à Constituição, a proposta ainda precisa passar por 2 turnos de votação no plenário, onde terá que receber a aprovação de 49 dos 81 senadores.
15: E o Senado aprovou a indicação do ministro do Superior Tribunal de Justiça, Benedito Gonçalves, para o cargo de Corregedor Nacional de Justiça até 2028. Entre as atribuições do corregedor estão a apuração de denúncias e reclamações disciplinares contra magistrados e a fiscalização de atividades do Judiciário.
0: Edição de Paula Groba e trabalhos técnicos de Eliseu Caires, o Jornal do Senado fica por aqui. Acompanhe agora as notícias da Câmara dos Deputados. Boa noite.
15: Boa noite e até amanhã.
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27: Comissão da Câmara aprova a redução da maioridade penal para 16 anos.
28: O plenário ratifica acordos comerciais com Singapura e nações europeias.
27: Parlamentares lançam agenda com pautas prioritárias para as mulheres.
29: Boa noite. Congresso Nacional apresenta a agenda legislativa Mulheres do Brasil. O repórter Luiz Cláudio Canuto acompanhou o evento e tem mais informações.
1: A criação de cotas femininas em vagas no Poder Legislativo é uma das prioridades apresentadas por deputadas e senadoras para este ano. O projeto faz parte da agenda legislativa Mulheres do Brasil, que foi lançada em sessão solene do Congresso Nacional nesta quarta-feira. A agenda destaca leis já aprovadas e que precisam de apoio para implementação e também projetos que estão sendo analisados na Câmara e no Senado, considerados mais relevantes para desenvolvimento de ações com impacto na vida da mulher na sociedade. A mudança que cria cotas de 20% para mulheres nos legislativos federal, estaduais e municipais está no projeto que institui um novo Código Eleitoral no Brasil e consolida leis e resoluções do Tribunal Superior Eleitoral em um único texto para simplificar as normas eleitorais e processuais do país. A coordenadora dos Direitos da Mulher na Câmara, deputada Jaque Rocha, do PT do Espírito Santo, afirma que apenas por meio da elaboração de leis, do aperfeiçoamento das políticas públicas e da fiscalização das ações do Estado, ocorre o aumento das oportunidades para os brasileiros.
2: A democracia só se fortalece quando mais mulheres participam da vida pública e têm as suas vozes representadas nas instituições. Mas a presença não se resume a números ou a estatísticas, porque quando uma mulher ocupa a política, não é apenas uma cadeira que se preenche, é a democracia que se amplia.
1: A deputada Tabata Amaral, do PSB de São Paulo, é coordenadora do Eixo de Atuação Partidária e Processos Eleitorais do Observatório Nacional da Mulher na Política, da Câmara dos Deputados, e destacou como conquistas recentes o aumento da licença paternidade a partir do ano que vem. Ela também lembrou a lei da distribuição de absorventes em farmácias populares e a lei que estabelece a referência em escolas das mulheres importantes na história do Brasil. Também se referiu à lei que cria cotas para a presença de mulheres em conselhos de empresas públicas e mistas.
3: A gente precisa ter nesses conselhos pelo menos um terço de mulheres e dentro desse um terço, um terço reservado para mulheres negras e para mulheres com deficiência. Como a senadora Dorinha trouxe, não dá para travar a luta por igualdade sem olhar para as mulheres negras, sem olhar para as mulheres com deficiência. Então essa é uma grande vitória que nós tivemos.
1: A agenda legislativa do Grupo Mulheres do Brasil foi elaborada pela Secretaria da Mulher numa parceria entre deputadas e senadoras. A agenda legislativa apresentada neste ano tem 7 eixos: enfrentamento à violência contra a mulher, participação política e representatividade, autonomia econômica e trabalho, saúde da mulher, orçamento sensível ao gênero, educação e formação e violência digital, além de inteligência artificial e ambiente online. Da Rádio Câmara de Brasília, Luiz Cláudio Canuto.
4: Economia. Luiz Lima, do Novo do Rio de Janeiro, menciona editoriais da imprensa que criticam a condução econômica do governo federal e o aumento dos gastos públicos. Ele alerta que a redução da jornada de trabalho pode agravar o desequilíbrio fiscal do país.
6: Na opinião de Luiz Lima, a redução da jornada afeta trabalhadores comissionados, como garçons e vendedores, e força pequenos comércios a aumentarem suas despesas com contratações. Ele avalia que a inflação dos alimentos vai corroer ainda mais o valor real do salário mínimo.
4: Tadeu Venere, do PT do Paraná, rebate as propostas de privatizar os Correios e Telégrafos diante do déficit financeiro. O parlamentar argumenta que a lógica puramente comercial para a estatal prejudicaria o atendimento a pequenos municípios e regiões isoladas.
6: De acordo com Tadeu Venere, os Correios exercem um papel social indispensável na distribuição de benefícios e na integração nacional, que não pode ser medido apenas pelo lucro. Ele cobra apoio do parlamento e do governo para valorizar os trabalhadores e recuperar o caixa da empresa.
4: Trabalho. Denise Pessoa, do PT do Rio Grande do Sul, apresentou projeto que institui medidas para o acolhimento de trabalhadoras após o fim da licença maternidade. A deputada justifica que o período de retorno ao trabalho costuma ser marcado por demissões e exclusão profissional.
6: O projeto de Denise Pessoa estabelece que empresas com mais de 20 funcionários adotem programas de atualização e preservação de cargos para as mães. Segundo ela, o mercado de trabalho não pode obrigar que elas escolham entre a carreira profissional e a maternidade.
4: Política. O Conselho de Ética aprovou nova suspensão por 60 dias do deputado Marcos Polon. A repórter Noelle Nobre acompanhou a votação.
7: O Conselho de Ética e Decoro Parlamentar da Câmara dos Deputados aprovou a suspensão do mandato do deputado Marcos Polon, do PL de Mato Grosso do Sul, por 60 dias. A punição foi recomendada pelo relator do caso, deputado Ricardo Maia, do MDB da Bahia. Marcos Polon é alvo de uma representação apresentada pela mesa diretora da Câmara. Ele é acusado de ter feito declarações de cunho ofensivo e depreciativo contra o presidente da Câmara, Hugo Mota, durante manifestação em Campo Grande, em agosto do ano passado. Marcos Polon disse que recorrerá da decisão à Comissão de Constituição e Justiça. A decisão final será do plenário da Câmara.
8: Estamos caminhando para um novo tipo de, abre aspas, democracia, onde o judiciário modula as leis e acaba punindo as pessoas por emitir opiniões. E isso jamais poderia adentrar nesse recinto. É que nessa casa aqui se encontram 100% dos votos válidos.
7: Em maio, o deputado Marcos Polon já teve outra decisão pela suspensão do mandato por 60 dias, aprovada pelo Conselho de Ética por ter ocupado a mesa diretora da Câmara em uma sessão do plenário de agosto de 2025. Polon recorreu à CCJ da decisão. Da Rádio Câmara de Brasília, Noelle Nobre.
26: Eleições.
29: Hildo Rocha, do MDB do Maranhão, analisa pesquisas de intenção de voto para o governo estadual e cita estudos sobre comportamento eleitoral, para defender que governos bem avaliados tendem a influenciar a escolha de sucessores.
4: Hildo Rocha afirma que o cenário no Maranhão ainda pode mudar até as eleições, apesar dos levantamentos divulgados nos últimos meses. Ele avalia que a presença dos pré-candidatos na capital e no interior do estado deve pesar na formação do voto.
29: Valdir Trindade, do Republicanos da Paraíba, assume uma cadeira na Câmara e, em seu discurso de posse, afirma seu compromisso em priorizar a justiça social e a defesa da Constituição. Segundo ele, seu mandato vai focar no amparo às famílias e pessoas mais vulneráveis de seu estado.
4: Defensor de políticas públicas voltadas à dignidade humana, Valdir Trindade afirma que o desenvolvimento do país deve ser medido pelo cuidado com as pessoas. Ele agradeceu o apoio de lideranças paraibanas e prometeu atuar firmemente para deixar a marca de trabalho no Legislativo.
26: Segurança Pública.
29: A Comissão de Constituição e Justiça da Câmara deu aval à proposta que reduz a maioridade penal de 18 para 16 anos. Rodrigo Dazaelli, do PL de Mato Grosso, celebra a mudança porque acredita que os jovens nessa faixa etária já possuem plena consciência de seus atos.
4: Nas palavras de Rodrigo Dazaelli, a medida atende ao anseio das famílias brasileiras por leis mais rígidas e combate à impunidade. O parlamentar assinala ainda que a redução penal abre espaço para discutir também novos direitos aos jovens, como a permissão para dirigir.
29: A repórter Paula Bittar acompanhou a votação na CCJ e tem mais informações sobre as discussões em torno da proposta.
17: A Comissão de Constituição e Justiça da Câmara aprovou por 44 votos a 18 a proposta que reduz a maioridade penal dos atuais 18 para 16 anos de idade. Atualmente, jovens que cometem infrações graves cumprem medidas socioeducativas de internação por no máximo 3 anos. A proposta principal previa originalmente a plena maioridade civil e penal aos 16 anos. Isso significa que, além de responderem por crimes como adultos, os jovens passariam a ter todos os direitos da vida adulta, como casar, celebrar contratos e dirigir. O texto tornava ainda o voto obrigatório aos 16 anos e reduzia a idade mínima para se candidatar a cargos como de vereador. Mas o relator da medida na CCJ, deputado Coronel Assis, do PL de Mato Grosso, retirou as modificações na esfera civil, prevendo exclusivamente a punição criminal de jovens acima de 16 anos. Assis explicou que retirou a parte dos direitos civis para garantir que o texto tratasse de apenas um assunto, evitando, segundo ele, confusão jurídica. Além da proposta principal, ele também apresentou parecer favorável a outras duas propostas que estavam sendo analisadas em conjunto. Uma delas sugere a redução da maioridade penal apenas em casos excepcionais, como crimes hediondos ou crueldade extrema, após avaliação técnica do jovem. Já a outra propõe a redução geral para 16 anos em todos os crimes e estabelece que adolescentes de 12 a 16 anos também respondam criminalmente se cometerem crimes com violência, grave ameaça ou contra a vida. Segundo o Coronel Assis, a aprovação das propostas atende à vontade da população.
18: Representantes do povo não querem fazer a vontade do povo. Qual que é a lógica
5: a lógica do sentimento, né, de clamar por justiça que a pessoa tem em ter um ente querido sendo vítima de homicídio por uma pessoa de 18, 19 anos ou de uma pessoa de 17 ou 16 anos.
17: A deputada Sâmia Bonfim, do PSOL de São Paulo, por outro lado, criticou as mudanças feitas por Coronel Assis. Segundo ela, o texto original era menos pior.
9: Porque ao menos nele tinha uma redução da maioridade, não só do ponto de vista penal, mas também do ponto de vista eleitoral. Nessa, ele restringiu somente para penal. E por que que é uma aberração? Porque ele vai ser tratado como adulto do ponto de vista penal, mas do ponto de vista civil, ele vai seguir sendo lido, tratado pela justiça brasileira como um adolescente que ele é.
17: O deputado Tadeu Venere, do PT do Paraná, citou dados de um levantamento nacional de 2023 para explicar que a minoria dos jovens infratores, 12%, cometem assassinatos. Segundo ele, a justificativa de que é a população quem pede a mudança não é suficiente.
10: A população pede muitas vezes que o Congresso e aqueles que roubam aqui dentro, inclusive no Congresso, também sejam presos e nem por isso são presos. A população pede que nós não tenhamos mais emenda parlamentar, que o povo quer, nessa hora não vale.
17: O deputado Mendonça Filho, do PL de Pernambuco, lembrou que uma outra proposta de mesmo teor já foi aprovada na Câmara, mas arquivada no Senado.
11: E eu, mais uma vez, defendo a PEC da redução da maioridade penal. A sociedade brasileira hoje se vê sitiada pelo crescimento da violência. 25% da população brasileira hoje vive sob a influência direta de milícias, do tráfico de drogas e das organizações criminosas que dominam territórios. E, infelizmente, boa parte do exercício do comando dessas organizações criminosas se faz, inclusive, com aliciamento de menores de 18 anos.
17: A análise da proposta que reduz a maioridade penal pela Comissão de Constituição e Justiça é apenas o primeiro passo da análise do tema na Câmara. A proposta ainda precisa passar por uma comissão especial e pelo plenário em 2 turnos de votação. Da Rádio Câmara, de Brasília, Paula Bittar.
27: Turismo. Bacelar do PV da Bahia relata que a Comissão de Turismo debateu o impacto na reforma tributária sobre o transporte aéreo internacional. O deputado cobra do governo federal uma solução para evitar o encarecimento das passagens devido à cobrança integral sobre o setor.
29: Bacelar avalia que o aumento da tributação ameaça o crescimento do turismo em um momento de recorde na entrada de estrangeiros no Brasil. Ele também alerta que o custo maior no transporte aéreo pode afetar cargas, empregos e produtos que chegam ao consumidor.
26: Desenvolvimento Regional.
27: Átila Lins, do PSD, celebrou a entrega da nova Praça de Nossa Senhora de Guadalupe, em Fonte Boa, no Amazonas. A obra de revitalização do espaço público foi realizada com recursos de emenda do deputado no valor de R$1 milhão.
29: Átila Lins registra a emoção de entregar uma obra em sua região de origem. Saúda a população e as lideranças presentes à festa ocorrida no dia 6 de junho e anuncia novos projetos, como a construção de uma maternidade e de um balneário público para melhorar a vida das pessoas de Fonte Boa.
27: A cidade de Guarabira, localizada na região do Brejo, na Paraíba, vai ganhar um centro da Fundação de Apoio às Pessoas com Deficiência. É o que promete Ranieri Paulino, do Republicanos, que atuou na mobilização popular para eleger a obra como prioridade no orçamento estadual.
29: Segundo o congressista, o novo polo da FUNAD vai evitar que pacientes de cidades vizinhas viajem até 5 horas para fazer terapia na capital paraibana. Ranieri Paulino reforça que a medida garante mais qualidade de vida e saúde para as pessoas com deficiência.
26: Relações Exteriores.
27: A Câmara aprovou acordos comerciais do Mercosul com Singapura e 4 países europeus. O repórter Antônio Vital acompanhou a votação.
19: A Câmara dos Deputados aprovou 2 acordos comerciais assinados pelos países do Mercosul, um deles com Singapura e outro com 4 países europeus, Islândia, Liechtenstein, Noruega e Suíça. Os 2 acordos abrem mercado para produtos e serviços brasileiros na Ásia e Europa. O acordo com Singapura cria uma área de livre comércio entre o país asiático e a Argentina, o Brasil, o Paraguai e o Uruguai. É o primeiro acordo comercial do bloco com um país da Ásia. De acordo com o texto, Singapura se compromete a conceder isenção tarifária imediata e integral sobre a totalidade dos produtos exportados pelo Mercosul. Já o Mercosul se compromete a eliminar tarifas sobre 95% de seus produtos e serviços, de maneira escalonada em um prazo de 15 anos. Ficam fora da isenção tarifária as máquinas, plásticos e aparelhos óticos, fotográficos e cinematográficos produzidos em Singapura. Singapura é o oitavo destino das exportações brasileiras no mundo e segundo maior na Ásia, atrás apenas da China. Ao mesmo tempo, tem investimentos no Brasil em setores como construção naval e transportes, serviços financeiros e comunicações. O relator da proposta na Câmara, deputado Kim Kataguiri, do Missão de São Paulo, defendeu o aumento da relação comercial do Mercosul com Singapura.
12: Um país que é exemplo, o Sudeste Asiático é a região hoje do mundo, uma das regiões que mais crescem, exemplo de desenvolvimento, o Brasil tem muito a aprender com isso, esse é um acordo extremamente benéfico, inclusive mais benéfico para nós do que para Singapura. A gente precisa se libertar da dependência que nós temos de determinados polos econômicos e nos relacionarmos com a maior parte de atores políticos e econômicos possível do mundo, portanto, maior número de parceiros comerciais que a gente puder, melhor.
19: A Câmara também aprovou o texto do Acordo de Livre Comércio entre o Mercosul e quatro países da Associação Europeia de Livre Comércio, Islândia, Liechtenstein, Noruega e Suíça. O texto complementa o acordo firmado entre o Mercosul e a União Europeia e abre um mercado de 15 milhões de pessoas com comércio de quase 500 bilhões de dólares por ano. O acordo permite redução tarifária sobre 97% de toda a exportação entre os dois blocos econômicos. O relator do texto da Câmara, deputado Davi Soares, do Podemos de São Paulo, reforçou a importância do acordo.
13: Um projeto tão importante dessa envergadura que venha complementar o que já se iniciou com o acordo Mercosul e União Europeia. Com a aprovação do mesmo, nós fechamos aquela área e abrimos zonas para o exportador brasileiro continuar a tendo desempenho brilhante.
19: Os dois acordos prevêem salvaguardas, como a suspensão temporária das isenções no caso de aumento súbito de importações ou ameaças à indústria nacional. Tratam ainda de normas de defesa sanitária para evitar a adoção de barreiras comerciais injustificadas. Também regulam o comércio de serviços, regras para o comércio eletrônico, acesso a compras governamentais e tratamento diferenciado.

0: Carla Dixon, do PL do Rio Grande do Norte, pede urgência na aprovação de projeto que institui o Auxílio Mãe Atípica, destinado a apoiar mães ou responsáveis por crianças e adolescentes com deficiência severa ou transtorno do espectro autista.
1: Carla Dixon afirma que muitas mães têm de abandonar o trabalho para acompanhar filhos que dependem de atenção permanente, prejudicando a renda familiar. Ela ressalta que a proposta combina apoio financeiro e atendimento psicossocial para quem assume a rotina de cuidado.
0: Luiz Couto, do PT da Paraíba, apoia projeto que determina a simplificação das informações nos rótulos dos alimentos para facilitar a compreensão dos consumidores. Para ele, a medida está diretamente ligada ao direito constitucional à informação, garantindo também a liberdade de escolha.
1: O texto, segundo Luiz Couto, é amplamente respaldado por evidências científicas que associam a clareza de informação à saúde pública. O parlamentar destaca ainda que a matéria aborda a necessidade de uma transição sobre a forma como o país lida com a segurança alimentar.
0: Termina agora o Jornal Câmara dos Deputados, produzido pela Rádio Câmara, com trabalhos técnicos de Everson Urani e apresentação de José Carlos Andrade e Márcio Aquilistardi. Uma boa noite para você.
1: Uma ótima noite. A Voz do Brasil volta amanhã. 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
2: 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Vambora.

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4: A Organização das Nações Unidas pediu que os Estados Unidos revissem suas políticas de imigração durante a Copa do Mundo de 2026. A crítica foi feita após relatos de torcedores, árbitros e delegações que enfrentaram dificuldades para entrar no país. O alto comissário da ONU para os Direitos Humanos, Volker Turk, afirmou que as medidas adotadas pelo governo de Donald Trump podem impactar a dignidade e os direitos humanos dos viajantes. Entre os casos registrados estão a negativa de entrada de um árbitro da Somália e revistas rigorosas em seleções como Senegal, Bélgica e Uzbequistão. Enquanto isso, o México, que também recebe partidas no Mundial, tem chamado a atenção pela recepção festiva a torcedores e delegações. A Copa do Mundo começa hoje e a política migratória dos Estados Unidos já se tornou um dos assuntos mais debatidos fora das quatro linhas.
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4: 5:58.

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está pedindo revisão. Os rumores de uma possível reconciliação entre Virgínia Fonseca e Vini Júnior voltaram a agitar a internet. O motivo? Uma publicação de um amigo próximo dos dois mostrou que eles estavam no mesmo local durante um jogo.

0: passado, muita gente lembrou que o amigo em questão namora uma das melhores amigas de Virgínia, o que explicaria a presença dos dois no mesmo evento. Enquanto os boatos ganham força, nem Virgínia nem Vini Júnior se pronunciaram sobre o assunto. Por enquanto, o que existe é apenas a curiosidade dos fãs.
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3: Produtos como pitaia, atemoia, lixia e mangostão têm chamado a atenção de produtores e consumidores. O mercado de frutas exóticas segue em expansão, principalmente em grandes centros urbanos e no mercado internacional. O valor agregado desses produtos costuma ser maior do que o de culturas tradicionais, o que desperta o interesse de produtores que buscam diversificar a renda. O desafio está no manejo e também no acesso a mercados especializados.
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4: O Tribunal Superior Eleitoral criou uma comissão permanente para discutir e acompanhar o uso da inteligência artificial na justiça eleitoral. A medida foi oficializada pelo presidente do TSE, ministro Cássio Nunes Marques, e tem como objetivo definir regras para o uso da tecnologia em atividades administrativas e nos julgamentos eleitorais. Entre as principais missões do grupo estão o combate à desinformação, às fake news e os crimes digitais, além da criação de diretrizes para o uso ético, seguro e transparente da inteligência artificial. A comissão também vai acompanhar parcerias com universidades e especialistas para desenvolver ferramentas que ajudem a identificar conteúdos manipulados. O uso da inteligência artificial é considerado um dos principais desafios das eleições 2026, especialmente diante dos avanços dos deepfakes e da desinformação nas redes sociais.
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0: A Copa do Mundo é cheia de histórias incríveis. Em 2026, algumas delas vão acontecer dentro da mesma família. O Mundial terá irmãos jogando juntos e até irmãos defendendo seleções rivais. Pela França, os irmãos Luca e Theo Hernandes vão compartilhar o sonho de conquistar uma Copa do Mundo juntos. Já por Curaçao, os irmãos Leandro e Juninho Bacunha ajudaram o país a alcançar uma classificação histórica para o torneio. Mas os casos mais curiosos são os da família divididas. Nico Williams vai defender a Espanha, enquanto o irmão Iñaki Williams jogará por Gana. Outra dupla é formada por Derek Lucassen, que representa a Gana, e Brian Brubey, convocado pela Holanda. Tem ainda os irmãos Doué com Derrizé jogando pela França e Guela pela Costa do Marfim. Os irmãos Sutar com John defendendo a Escócia, adversária do Brasil, e Harry vestindo a camisa da Austrália. Prova de que a Copa do Mundo, a paixão pelo futebol, consegue unir famílias e às vezes colocá-las em lados opostos no campo. América é nossa!
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4: Hoje eu vou falar do efeito protetor da aveia. Desde que você passou a polvilhar aveia no seu mamão de todo dia, já sabe, né? Ela derruba as taxas de colesterol e previne doenças cardíacas. Agora, o que os cientistas não tinham certeza, até um estudo recente na Austrália, é de como isso acontece. Eu vou explicar. A fibra solúvel do cereal, chamada beta-glutana, altera a ação do bile, o fluido produzido pelo fígado, o que dificulta a absorção vinda da dieta. Para obter esse benefício, combine no mínimo 2 colheres de sopa de aveia por dia a uma alimentação saudável. E preste atenção, não vá muito além. O excesso pode arrastar nutrientes como a vitamina D.

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0: 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Muito bom dia pra você nessa quinta-feira, 11 de junho, 8 horas em ponto, começando mais um 2 em 1. Muito bom dia, João.
1: Vem que vai começar.
0: Que é isso?
1: O mundo num só
0: Nossa,
1: lugar.
0: Nossa, meu Deus. Olha, por favor,
1: cada
0: entre no streaming
1: agora. Cada canto do meu país.
0: Imediatamente.
1: Tem sede de ser feliz.
0: Se você está apenas ouvindo, você está fazendo errado.
1: Copa do Mundo!
0: Uhul! O cara está de Juliette.
1: É, galera!
0: Você viu o tempo fora, né?
2: Como não, é? Mas aí a gente tem que trazer alegria, né? Já que o clima não tá colaborando, a gente faz o... Eu sou o sol hoje. Entendi. E você também, porque você vai começar a sua transformação daqui a pouquinho.
0: Eu tenho minha bandeirinha aqui, ó. Eu tenho minha bandeirinha aqui, ó, do
2: quem,
0: Brasil.
2: Quem não está acompanhando pelas redes sociais não deve estar entendendo nada, né? Quem
0: está só fazendo errado. Rádio. Imediatamente pega seu celular e vai pro YouTube.
2: Gente, Copa do Mundo começa hoje. Que alegria. O quanto a gente esperou por esse momento, Bruno? Fala a verdade.
0: Pois é, dizem que 4 anos,
2: né? Então, basicamente sim, né? Aliás, um pouco menos, né? Porque a Copa do Mundo de 2022 foi em dezembro, não sei se você lembra.
0: É verdade, teve aquele problema.
2: Então a gente esperou 3 anos e meio aí por esse momento. Estamos muito animados, espero que o ouvinte também esteja, tá? Porque, enfim, por mais que a gente fale assim, eu não vou colocar tanta esperança na seleção pra não me decepcionar, porque, enfim, né? A gente não tem um histórico muito legal aí, 24 anos sem ganhar. Mas mesmo assim, quando começa, o clima muda.
0: Esse óculos é seu?
2: É meu.
0: Entendi.
2: Mas eu vou tirar ele daqui a pouco, eu não tô enxergando nada.
0: Eu imagino. Você tem que ler o roteiro, viu?
2: Pois é. Inclusive, vou tirar até agora, pra já facilitar aqui pra mim, ó. Porque realmente tá um pouco complicado. Vamos lá, então. O destaque de hoje não poderia ser diferente nesta quinta-feira. Copa do Mundo 2026 começa daqui a pouco. A verdade é essa, não é nem que começa hoje, começa daqui a pouquinho. 2 horas da tarde já tem ali o evento de inauguração, né? A celebração de inauguração da Copa do Mundo. Ex-prefeito de Caldas é condenado por fraude e desvio de recursos públicos. Marcelo Masi mostra que os pets também podem se divertir na Copa do Mundo. São João registra mais de 80 casos de hanseníase em 2026. E o jogo inaugural da Copa será repetido pela primeira vez na história.
0: Pois é, inverteram na Copa da África, foi África e México, agora é México e África.
2: Exatamente, tivemos aí será uma Copa, na verdade, com muitas inovações, né? Tem mudança nas regras gerais, substituição. A instituição não pode ter mais de 10 segundos de demora. Então, assim, um monte de coisa que vai passar
0: valer agora. Pois é. Vamos ver o desempenho dos árbitros brasileiros também, né? Só da seleção brasileira, mas dos árbitros brasileiros.
2: A gente não vai ver dos árbitros somalis, que esses infelizmente ficaram de fora dessa.
0: Não conseguiram. Inclusive, ontem o Joseph Blatter deu uma... Não, Joseph Blatter. Quem dera, né, o Joseph Blatter. O Infante deu uma... uma entrevista, né? Uma coletiva. E recebeu duras críticas da imprensa internacional.
2: Foi mesmo, viu?
0: Depois a gente traz essa informação também.
2: Ficou tenso pra ele.
0: Pois é. Começando com os comentários do Alexandre Garcia nesta quinta-feira. Bom dia, Alexandre.
3: Bom dia. Eu começo com a situação do agro aqui no Brasil. Nós sabemos que Lula gosta do MST e não gosta do agro. Já chamou o agro de fascista, etc. E o agro passa por apertos um atrás do outro. Estou falando isso porque me marcou muito uma reunião ontem no Senado Federal com o presidente do Senado. Estavam lá lideranças políticas do Rio Grande do Sul, Osmar Terra, Zuco. E eu vi, bom, em primeiro lugar, o valor da dívida dos agricultores gaúchos, principalmente por causa de enchente e por causa de juro alto, está em 70 bilhões. O deputado Alceu Moreira, que é do MDB, eu acho que ele estava falando na Comissão de Agricultura, e eu ouvi ele dizer coisas, né, se queixando dos ambientalistas, que os concorrentes do agro brasileiro agradecem, né, os serviços prestados pelos ambientalistas, que atrapalham tudo, né? Começa pela Ferronorte, que trisca uma reserva indígena, não pode. Aí quer ter hidrovia, aí não pode, ferrovia, está cheio de ferrovia enferrujando. A ferrovia é essencial,

0: tínhamos mais trilho que rodovia, mas depois inverteu. Rodovia fica tudo mais caro, isso encarece o produto que está sendo escoado. Outra coisa, lembra também o deputado Alceu Moreira, não temos armazenamento. Ele disse que temos 26% da safra com potencial de ser armazenada, que devia ter o dobro. Né? E aí fica em cima do caminhão ou dentro de um navio, né? Esperando o preço. E aí o preço cai, porque se não vender, tem que jogar fora o grão. Né? Então estamos à mercê dos nossos compradores internacionais. Fala de... Aí coisas específicas, né? O javali, não pode, mas não, tem que... Conserve o seu javali até ser morto por ele. Está destruindo florestas, destruindo ninhos de aves do pampa, que o ninho é no campo, no chão, né? Destroem tudo que podem. O perigo de uma febre aftosa, de uma peste suína, né? Ele disse, não tem como fazer as coisas com juro de 15%, com spread de 6%. Então, tudo isso está lá na discussão nesse momento. A situação do agro, que é o que dá certo nesse país. O país parece masoquista. Os governos brasileiros deveriam fazer tudo para estimular o agro, que nós seríamos a o super celeiro de comida do mundo. Temos esse potencial. A gente, do território nacional de 8 milhões e meio de quilômetros quadrados, a gente só usa 8% da agricultura, né? 8% para a agricultura, talvez 12% para o gado. Né? É mínimo. As áreas indígenas são maiores do que isso. E ainda assim, temos um potencial de alimentar quase 2 bilhões de pessoas no planeta Terra. Mas está nessa situação. Bom, eu falei em Rio Grande do Sul, vou falar de novo agora, descobri que mora em Gramado uma irmã do Cristiano Ronaldo. Fiquei sabendo porque ela postou alguma coisa, os jornais deram que vai ver a última Copa do irmão. Ela é casada com um gaúcho, parece que trabalha com confecções, era cantora, né? A Kátia. Até achei estranho esse nome, Kátia com K, tendo nascido em Portugal, né? Isso é raríssimo, né? O casal tem três filhos, um deles já está jogando no time de Guimarães. Guimarães fica lá no norte, já pertinho da Espanha, no norte de Portugal. E ela está indo lá. Né? O irmão dela, Cristiano Ronaldo, nasceu na Ilha da Madeira, que é uma província autônoma de Portugal. E ele é meio vizinho meu lá em Portugal, porque ele mora de um lado do Parque Eduardo VII, eu moro do outro. Provavelmente ele mora num triplex, né? Porque gente rica como ele mora em triplex. De Brasília, Alexandre Garcia.
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1: 8 horas e 11 minutos, depois de curtir Ferrugem e Arrependidaço, voltamos aqui para falar já com o Marcelo Masi, né,
2: Josinho? É isso aí, Bruno. Antes de cumprimentar o Marcelo Masi, quero, claro, cumprimentar você, né, porque fez uma graça aqui na abertura. Bom dia, Valderrama.
1: Obrigado. Obrigado, Varejão.
2: O Birubiru, né?
1: O Varejão cunanismo.
2: Eu só queria trazer uma alegria pro meu povo.
3: Varejinha.
2: Aí eu espero que seja no bom sentido. Eu fiquei até agora um pouco meio... Eu tô decidindo se eu sou o
1: você não vai conseguir ler com o
2: Davi Luiz. Não consigo, eu sou uma pessoa de muitas habilidades. Eu sou o Davi Luiz. Eu okay. Só quero trazer uma alegria pro meu
1: Obrigado
2: povo.
1: Obrigado pelo 7x1. Valeu.
2: Só a intenção que vale, né? Bom dia pra você também, Marcelo, que disse que não estaria no clima da Copa, mas já está trajado
1: aqui. Eu não aguento. Brasil 70.
3: Eu não aguento, né? Olha, sempre quando chega na hora, fala, não, então vamos lá. Teve anos que eu olhei assim, falei, não culto mais carnaval. Eu tava em Brasília. Aí, não, meu negócio é blues, é jazz, né? Vim pra São João. Quando eu vi, eu tava no palco da esportiva, né? Fantasiado de diabo.
2: Olha não, só.
3: Não tem jeito. É, a gente cai na folia e aí o amor pela pátria acaba falando mais alto.
2: Pois é, rapaz.
3: E os pets também, né, Joãozinho?
2: É, o amor pela pátria, não sei exatamente se toca o coração dos pets, mas dos tutores eu
3: não
2: tenho certeza
3: há dúvida,
2: que toca.
3: Não há dúvida. E aí contagia, né?
2: Com certeza. E é claro que quem tem pet em casa, cachorro, gatinho, periquito que inclusive é um símbolo muito brasileiro, tem as
3: canarinho,
2: cores da nossa bandeira.
3: É o canarinho.
2: Não, tem o periquito que é verde e tem o canarinho que é amarelo, né?
1: Exato.
2: Juntos os dois, dá ali praticamente a bandeira do Brasil. Só falta uma arara azul,
1: exato, eu ia comentar isso.
2: Mas enfim, né? Você que tem o pet em casa, que vai curtir a Copa, de repente receber alguns amigos, receber a família, tem que tomar alguns cuidados, né, Marcelo? A verdade é essa.
3: Com certeza. E esse, então, é o tema de hoje, né, João?
2: Exatamente. Hoje nós vamos falar sobre os pets e a Copa do Mundo. Já quero começar perguntando pro Marcelo o seguinte, que o ritmo da casa vai mudar de alguma forma, isso é inegável, porque mesmo que você não curta a Copa, pode ser que você tenha aquele vizinho mala que solta fogos, né? Solta rojão, faz um monte de coisa, mas enfim. Na casa, como é que a gente pode incluir os pets nessa folia aí sem comprometer a sua saúde?
3: Bom, a gente tem que lembrar assim, João, primeira coisa é a questão do bom senso, né? O Brasil, assim, chega nessa época, ele praticamente respira futebol, esquece tudo, Verdade. Não tem problema nenhum, né? Mas com o pet, esse clima de agitação, ele pode ser extremamente desgastante. Então, se você, tutor e tutora, né, quer incluir de todo jeito seu pet na festa, que ele seja de uma forma mais passiva e principalmente respeitosa. Né? Se o pet, então, ele for naturalmente calmo, tranquilo,
2: sociável,
3: ele pode sim assistir aos jogos ao seu lado, desde que ele tenha um refúgio garantido já. Você já faz o quê? Prepara um quartinho ou um cantinho silencioso para onde, caso aconteça um barulho muito grande da torcida, um festejo muito grande, ele possa fugir dessa movimentação, então, para ficar mais protegido naquele cantinho que ele se sente melhor.
2: Justo, justíssimo, inclusive. E uma coisa que os tutores tendem a fazer também, e o comércio de São João até contribui com isso, porque eu não sei se você deu uma andada no comércio essa semana, Marcelo, mas tem muita loja que já tá preparando roupinha pra pet.
3: Com certeza.
2: Eu já vi várias. É legal isso? Dá pra fazer com que o pet participe dessa forma? Bom, ou gera muito incômodo?
3: O uso dos adereços, das roupinhas e tal, tudo mais, deve ser apenas pra registro fotográfico.
2: Ah.
3: No máximo, assim... Alguns minutos, vamos lá, faz a festinha, tal, tudo mais. Muitos tutores acabam esquecendo que as roupinhas, elas restringem os movimentos e os acessórios na cabeça ainda podem causar estresse, desconforto e ainda desorientação neles. Então, assim, se você notar que o seu pet, você fantasiou ele, ele estagnou, ele ficou paradinho, né? Faz o quê? Tira a peça, brinca com ele de novo, tira a foto... Depois libera ele para ele continuar na folia da forma que ele acha melhor. Importante é pintura, né?
2: Ah, bom, o Bruno até brincou com isso no começo, né, Bruno? Mas é verdade.
1: E tom de amarelo é recomendável Foster, né? para um pincher.
3: Então, a gente tem que lembrar assim, sempre verifique se não é tinta tóxica, tá ok? Teve uma notícia que circulou nas redes sociais essa semana passada de um chá revelação em que essa mãe pintou uma égua da cor.
2: Meu Deus!
3: Exatamente.
2: Do céu.
3: E era tinta tóxica, né? E acabou intoxicando esse equino que era para ser uma festa, acabou se tornando uma dor de cabeça muito grande. Então, resolveu fazer a pinturinha nele e tal, tudo mais. Verifica somente se não é tóxico para os pets. Muitas vezes, o que não é tóxico para humanos, pode ser para eles.
2: Então, excelente. Sim. Inclusive maquiagem, né, Marcelo?
3: Inclusive maquiagem.
2: Muito bom. A gente sabe que os jogos da Copa costumam ser acompanhados da folia culinária também, né?
3: Diga-se de passagem, caso você não esteja sabendo, o Bruno já convidou todo mundo para ir para casa dele. Vai ter churrasco, não é isso, Bruno?
1: Vai ter nuggets e miojo.
2: Bom demais. Olha que carne.
1: E, valendo, do mesmo e água com limão espremido.
3: A companhia do Bruno é o que vale no jogo, né?
2: Tá vendo? Nem vinagrete
1: com pão. Nenhuma companhia agradável se tiver apenas nuggets e...
3: Pra mim tá valendo, Bruno.
1: Então tá bom. Então você tá convidado.
2: Pronto. Bom, para quem pretende elaborar um pouco mais, fazer um churrasquinho, fazer aqueles petisquinhos, né? Até salgadinho pronto, né? Que o pessoal coloca no potinho. Quais são os perigos desses alimentos pros pets?
3: Bom, esse é o ponto crítico, né? O petisco do jogo.
2: Isso.
3: Ah, meu Deus do céu, né? Ele costuma, assim, ser rico em quê? Em gordura, em sódio, em cebola, em alho. E esses itens são altamente tóxicos para os pets. Aí então, restinho de churrasco, né? O cunhado, né, que pega aquela gordurinha da linguiça, fala assim, isso aqui faz um mal terrível. Joga pro pet, né? Embutidos, alimentos gordurosos, né? Eles podem sim desencadear o quê, João? Uma gastroenterite aguda no pet.
2: O nome não me parece muito agradável.
3: Não. Antes de ontem eu tive comendo uma lasanha, né? Eu não sei como que eu tô aqui hoje. Ou então até uma pancreatite grave. A pancreatite e a própria gastroenterite, elas são emergências veterinárias, né? Então, instrua, peça, suplique aos convidados que eles não deem alimentos para o seu pet. O pet, é claro, ele não é a lixeira. Pois e é. Ele não deve ser alimentado com os restos da mesa, sob hipótese alguma, antes, durante ou após os jogos.
2: A gente tá brincando aqui, né, desse tio que sem noção, que chega e dá a carne. Mas tem muita gente que faz também na boa intenção, né, Marcelo?
3: Não, de boa intenção, o inferno está cheio.
2: É verdade.
3: Né? Mas ele olhou com aquela carinha, né? Exato, eles são mestres na arte da sedução, né? Quando aumenta o olho, assim, o tamanho do olhinho e virou a cabecinha de lado, o coração da gente amolece, mas é o momento de você falar, não pode.
2: Eu sou racional aqui, né?
3: Exato. Eles são racionais também, num outro nível de raciocínio. Eles querem, então eles seduzem para ter.
2: Olha pra você, que safados. A verdade é essa, né?
3: É isso aí. João, tu tá muito figura com esse óculos, né?
2: Eu vim... Você sabe que eu sou uma pessoa de muitas versões, né, Marcelo? Então hoje eu vim mais... louco.
3: Tá bom, tá ótimo.
2: Saí ali do hospital de Barbacena e vim dar uma passada aqui pra apresentar
3: aqui
2: o 2
3: em 1. Itapira.
2: Ah, Itapira tem também? Tem. Ah, então tá mais próximo.
3: Não é isso, Bruno?
1: Eu não vou falar que sim, que pode ser que você acredite que eu vim de lá.
2: O Bruno também tá aí. Gente, vai nas redes sociais, tá? Vale a pena conferir. Olha só, Marcelo, pra gente fechar aqui a parte do rádio, porque tem mais assunto pra gente conversar no streaming também. Como eu brinquei no início da nossa conversa, um dos grandes problemas, acho que o ano inteiro, pros pets, é a questão dos fogos de artifício e dos rojões. Principalmente se o Brasil fizer gol.
3: E vamos esperar que faça, né?
2: Tomara, mas que rojão nem pensar.
3: Bruno, e opinião pro primeiro placar do Brasil?
1: É, 2-1.
3: 2-1.
2: Brasil e Marrocos, né? Sábado. Exato. E você, Marcelo?
3: Eu acho que é 3-1.
2: Acho também que é 3-1.
1: Mas um gol todo mundo sabe que vai tomar, porque o Marquinhos entrega, certo?
2: Sim. Inclusive, é provavelmente um gol contra.
1: Mas não, um toque pro atacante do Marrocos. Vai, Hakimi, faz aí.
2: Então, ó, só nesse jogo de sábado serão pelo menos 3 rajadas de rojão, né? Aqui em São João. E aí?
3: Então, o pânico com os fogos, ele acaba causando assim um sofrimento real, né? E ele pode levar assim acidentes extremamente graves. Eu já peguei pastor alemão que arrebentou uma porta de vidro. Não era vidro blindex, então ficou as duas pontas de vidro.
2: Meu Deus.
3: E acabou lacerando de fora a fora o corpo dele dos dois lados.
2: Nossa, tá?
3: Um pinchezinho com ataque cardíaco, né? São situações terríveis de medo e fuga e desespero. Então, assim, a estratégia, isolamento acústico, né? Você, antes de começar os jogos, já coloca ele dentro de uma salinha, com música calma, para ele ficar tranquilo. Aí vem esse contraponto. Eu quero ele junto com a galera torcendo, eu quero ele seguro. Você é quem vai decidir o que é melhor para o seu pet. uma outra ferramenta que você pode também utilizar, é algo que a gente já falou em outros programas aqui, é o Tellington Toad.
2: Que seria
3: que são
2: isso?
3: Aquelas faixinhas que você coloca sim. pelo corpo, fazendo uma leve compressão,
2: certo.
3: Aonde ele vai se sentir mais seguro. Agora sim, se ele, em caso de um pânico severo, né, sair fora de controle, muitas vezes a gente tem que buscar alguns moduladores comportamentais. Mas aí, em cima do jogo assim já, fica um pouco difícil.
2: Tudo fechado?
3: Exatamente. É algo que você já deveria prever antes. Então, melhor o espaçozinho reservado para o seu pet ficar mais tranquilo.
2: Ou, de repente, vai hoje. Sai de casa hoje, vai no veterinário, pede essa recomendação já.
3: Pode ser, né? Pode ser.
2: De repente, agiliza também essa parte.
3: Porque o jogo do Brasil é...
2: Sábado.
1: É tempo. Sábado, às 19 horas, tem tempo. Olha,
3: então... Todo mundo na casa do Bruno, sábado 19 horas.
1: Comendo nuggets e miojo com água com gás e limão espremido.
2: É bom que não vai ver os próximos dois jogos, né? Vai ver só o primeiro e depois é o hospital direto.
1: Exatamente, né? No domingo não estará muito bem de estômago, né?
2: Excelente, tomara que o Brasil
1: ganhe. Mas se a gente fala isso, mas que universitário não comeu isso de segunda a segunda, né? Então eu,
2: na minha alimentação... Você tá se entregando de graça aí.
1: Era muito isso. A sua também, Marcelo Mazzi?
3: Então,
1: quando universitário?
3: Era muito
1: gostoso. Você se recorda?
3: Eu... Na real, era assim, eu era universitário de dia e radialista à noite.
2: Ah, é verdade.
3: Numa emissora muito conceituada, né, chamada...
1: Acho que sei qual que é.
3: Mirante FM. Né?
1: Mas de fato...
3: Ritmos da noite.
1: Verdade seja dita, é uma alimentação comum para jovens de universidade.
3: Porque cachorro
1: é uma coisa rápida, fácil.
3: Recém-formado, cachorro quente. Comprava também 2 quilos de salsicha, 20 pães, uma Coca-Cola e era o almoço e a janta da semana.
1: Olha, você me deu uma ideia em assistir o jogo dos Estados Unidos contra o Paraguai comendo cachorro quente em homenagem aos norte-americanos.
2: Muito bom. Pronto. É a culinária vasta que eles
3: possuem. Vamos todos para casa do Bruno comer cachorro quente.
1: Você tá convidando? A minha casa não cabe tanta gente, tá? Só para avisar.
3: Todo mundo, São João, vamos para lá.
1: Mas vamos continuar nossa conversa agora no streaming, né? Falar um último aspecto aí. E você que tá no rádio, convido a participar no Instagram, no Facebook e também no YouTube, @92FM, tá? Seguimos com música, Carol Biazin, Dilemas da Vida Moderna, aqui no 2 em 1.
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2: 8:28, agradecendo Marcelo Mazzi por mais uma quinta-feira.
3: É isso aí, Marcelo, muito obrigado por mais uma quinta. Primeira quinta já, vamos levar em consideração já na Copa do Mundo, né? Pode ser que a gente traga esse tema novamente aqui conforme a demanda da nossa audiência, porque eu tenho certeza que algumas intercorrências podem acontecer, infelizmente, nesse período, né?
4: Com certeza, né? O Dúvidas Pet é isso, né? Vamos então torcer, vibrar e comemorar, mas sempre garantindo que os nossos amiguinhos de pelo, eles estejam protegidos e em paz. Dúvidas Pet é isso, programa criado para você, tutor e tutora, que deseja dar o melhor para os nossos amiguinhos pets. Até a próxima semana, Bruno, João, ótima semana a todos, fé, força e muita presença.
2: Vou te cobrar aqui ao vivo para você preencher sua tabela e entrar no nosso bolão, tá?
3: Ah, é verdade.
2: Beleza, tranquilo. Colocando os resultados aí, já preenche. Preenção. A gente tá colocando ali na coisa. É vintão, tá? Pra entrar.
4: No problem.
2: Vintão. A gente tá aceitando Pix físico. Também coisa como dinheiro.
4: Enquanto tem Pix, né? Enquanto tem Pix, a gente faz, né?
2: Pois é, exato.
4: Agora já foi registrado no INPE, né?
2: O quê?
4: A marca Pix. Ah, não é? Viu, não?
2: Não, não vi.
4: É a primeira marca do governo a ser registrada no INPE. Para que ninguém mais possa utilizar. Putz,
2: lá se vai a minha empresa Pix Embalagens. Né? Poxa, é complicado.
4: Pix Pirajá.
2: É. Exatamente.
3: Pix Pirajá.
4: Pix Pirajá.
3: Bom demais, né?
4: Pronto, já não tem mais jeito.
2: Não tem mais como. Obrigado, Marcelão.
4: Beleza.
3: E aí, fica a dica aí também, você, nosso ouvinte Cebolinha, que tem um cachorro chamado Floquinho, o único cachorro verde, vai poder pintar ele metade de amarelo, né? Vai ter que ficar com ele verde.
2: Não, exato.
3: Coloca um adereço ali pra tirar foto, depois você já deixa ele livre também novamente pra viver sua vida normalzinho, porque eu tenho certeza que ele não vai se importar se o Brasil vai ser sexo ou não.
2: Não, não vai.
3: Vamos seguir aqui com notícias do sul de Minas. A Justiça Federal condenou em primeira instância o ex-prefeito de Caldas, Ulisses Suaide Borges, e outras 8 pessoas por participação em um esquema de fraude na contratação e execução do transporte escolar no município. A decisão, assinada no dia 14 de maio, aponta irregularidades como direcionamento de licitação, desvio de recursos públicos e pagamento de vantagens indevidas. Segundo a sentença, o esquema envolveu a manipulação do pregão presencial número 32 de 2013, olha só, 13 anos atrás, para favorecer a empresa Futura Veículos e Tratores Eireli. O processo licitatório teria sido utilizado apenas para dar aparência de legalidade a um acordo já previamente definido entre os envolvidos. A investigação revelou que a empresa vencedora não possuía estrutura para prestar o serviço contratado e assumiu a execução do transporte sem ter veículos ou equipe compatíveis. Testemunhas relataram que os motoristas foram contratados informalmente antes da assinatura do contrato, durante reuniões presenciais com o prefeito e o seu irmão Elias Guimarães Borges Filho, além de outros envolvidos. Segundo a investigação, a empresa recebeu mais de R$741 mil da prefeitura entre 2013 e 2015. Além disso, conforme análise bancária, os valores eram rapidamente sacados ou transferidos para pessoas físicas sem vínculo formal com o contrato. A investigação identificou pagamentos diretos ao ex-prefeito, que teria recebido pelo menos R$30 mil. O seu irmão recebeu 28, sem justificativa legal. A defesa de Ulisses e Elias Guimarães afirmou em nota que eles são absolutamente inocentes, que a decisão não é definitiva, que os dois têm histórico de retidão e que recorrerão ao Tribunal Regional Federal da 6ª Região, confiando na reversão da sentença.
2: Quanto vale a sua liberdade?
3: Olha, rapaz, eu digo que 30 mil não é um valor justo, não, viu?
2: É inconsequente, no mínimo, né?
3: No mínimo, né? Porque... E pra você ver, a justiça tarda, mas não falha, né? 2013. 13 anos atrás que esse contrato foi firmado. E agora que tá saindo o resultado da investigação.
2: Pois é. Seguimos com Guilherme Benuto Chorosa aqui no 2 em 1.
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3: A 23ª edição da Copa do Mundo tem início nessa quinta-feira, dia 11, com recorde de seleções, sedes, jogos e dias de duração, estreando novas regras e em volta intenções políticas sem precedentes. A cerimônia de abertura e o jogo inaugural entre México e África do Sul tem transmissão a partir das 2 horas da tarde, horário de Brasília, no Sport TV, Globoplay e GETV, e às 2h30 na TV Globo, realizada pela primeira vez em 3 países, no caso Canadá, Estados Unidos e México. A competição conta com 48 seleções, totalizando 1.248 jogadores, com elencos de 26 integrantes cada. A fase eliminatória passa a ter uma rodada antecedente às oitavas de final. Os dois primeiros colocados de cada um dos 12 grupos e os 8 melhores terceiros lugares avançam para os 16avos de final, que a gente apelidou carinhosamente de desastrosas de final. A cerimônia de abertura está programada para as 2h30, horário de Brasília, no Estádio Azteca, na Cidade do México, cerca de 1h30 antes do início da partida. Haverá 3 celebrações de abertura, além da festa mexicana nessa quinta-feira. Estados Unidos e Canadá também terão exibições especiais amanhã, sexta-feira. Hoje, a colombiana Shakira e o nigeriano Burna Boy apresentarão Dai Dai, a música oficial do torneio. O espetáculo contará ainda com Alejandro Fernandes, Belinda, Danny Ocean, J Balvin, Lila Downs, Los Angeles Azules, Maná e Tyla.
0: Agora vamos fazer uma colocação sobre a abertura. Você acha que ela vai ser épica?
3: Eu espero que sim.
0: Você acha que ela vai ser melhor do que as outras?
3: Eu não acho que
0: Você acha que vai ser melhor que o Super Bowl?
3: Ah, melhor que o Super Bowl, acho difícil, hein? Porque o Super Bowl já tem pelo menos a tradição de
0: fazer,
3: né? E agora, levando em consideração também que será uma abertura no México, né? Apesar de que, enfim, é a abertura oficial, como a gente acabou de informar, ainda terá mais 2.
0: Nada superará a abertura da Sul-Americana, daquele grupo lá, que é fantástico.
3: Vendo como é que é? Arriba Santa Fé!
0: Exatamente.
3: Bom demais.
0: Você sabe do meme que eu tô falando, né? Porque o pessoal tem compartilhado esse meme aí, mas grande expectativa para a abertura da Copa do Mundo. Ao meio-dia a gente traz mais conteúdo aqui do Torcida 92 e você se acostume, tá? De segunda a sexta, às 8h30, dentro do 2 em 1, aproximadamente 8h30, dentro do 2 em 1 você vai saber tudo sobre a Copa do Mundo e ao meio-dia tem também a Torcida 92.
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0: Agora sim, voltando à programação normal do 2 em 1.
3: E voltando a falar de futebol, inclusive, né?
0: Pois é. Não tem como,
3: vai
0: gente.
3: Vai falar sobre o quê? O jogo do São Paulo? Que jogo do São Paulo? Que São Paulo?
0: Não, gente, não tem como. O próximo 1 mês e 10 dias, né? Porque a Copa esse ano será um pouco mais extensa também por conta das desastrosas de final.
3: A gente vai falar bastante sobre Copa do Mundo e você vai ficar por dentro de tudo que tá acontecendo, como o Bruno bem disse, durante o Torcida 92. São 2 horários, tá, gente? Então, se não conseguir ouvir a gente às 8h40, vai ouvir no meio-dia, em ponto.
0: Exatamente.
3: Né? Vamos falar então desse primeiro jogo, né, que acontece nessa quinta-feira. México e África do Sul se enfrentam às 16h, horário de Brasília, no estádio Azteca, pela primeira rodada da competição. Só para a gente deixar esclarecido aqui que a gente falou vários horários, né? 2 horas é o início da transmissão da cerimônia de abertura.
0: Exato.
3: A cerimônia de abertura começa às 14h30 e aí às 16h começa o jogo, o primeiro jogo.
0: Exato.
3: Tá? Só para o pessoal ficar entendido.
0: Exatamente, o show precede o jogo.
3: Exatamente. Agora um ponto, uma curiosidade, né, quanto a esse jogo de abertura. É a primeira vez na história das Copas que um jogo inaugural se repete. Em 2010, as 2 seleções também se enfrentaram na abertura do Mundial lá na África do Sul. Dessa vez anfitrião, ao lado de Estados Unidos e Canadá, o México tem como objetivo repetir a sua melhor campanha na competição. Ele quer chegar às quartas de final. Isso aconteceu apenas 2 vezes, em 70 e 86, justamente quando o país sediou Copas. Os mexicanos estão em alta em 2026, venceram 6 e empataram 2 jogos, permanecendo invictos. Se os anfitriões, no entanto, vivem um bom momento, a África do Sul chega para a Copa em crise. A seleção disputou 5 jogos nesse ano e ainda não venceu. Teve 2 derrotas e 3 empates. O país empatou as 2 últimas partidas preparatórias contra Nicarágua e Jamaica. Agora um ponto também, outra curiosidade, né? Outro ponto relevante dessa Copa do Mundo. Entre os convocados mexicanos, destaque para quem? Ochoa.
0: Descongelaram ele. Descongelaram. É tipo a Mariah Carey na Natal.
3: Guilherme Ochoa disputará sua 6ª Copa do Mundo, assim como Lionel Messi e Cristiano Ronaldo. Então, aparentemente, vai ser a despedida do Ochoa, do Messi, do Cristiano Ronaldo, do Neymar e do Salah. Essa Copa tem tudo pra ser lendária, gente. A verdade é essa, tá? Apesar de todas as polêmicas, que também fazem parte, né, de uma Copa do Mundo, se não tiver polêmica, a galera não se mobiliza, principalmente em relação à convocação dos jogadores brasileiros, não é a Copa do Mundo. A verdade é essa. Então tem que aproveitar, engaje, né, discuta aí todos os temas possíveis como se você fosse um especialista em Copas do Mundo, porque o importante é convencer, não é falar a verdade. A pessoa que é tipo jornalista, isso, né, falando um negócio desse.
0: Mas fato é que eu acho, ó, México vai ganhar, hein?
3: Eu também não. Nesse caso aqui,
0: nesse jogo vai ganhar.
3: Se a África do Sul ganhar, gente, vocês podem esperar que as zebras realmente vão dominar essa Copa do Mundo.
0: É, apesar, a Argentina na última Copa começou com um desastre na Arábia Saudita lá e todo mundo pensou que ia ser vexame e foi campeã. Mas
3: Espanha também em 2010 perdeu o primeiro jogo, não lembro contra quem, e ganhou a Copa do Mundo.
0: Pois é, ou seja, o negócio é perder o primeiro jogo. Viu, Brasil?
3: De não, não. Pelo amor de Deus, eu não tenho cardíaco.
0: Não, mas ó, México 2-0, hein? Na África do Sul, 2-0.
3: Eu diria uns 3-1 também.
0: Ah, você gosta de placares elásticos.
3: Eu gosto. Okay.
0: Seguindo aqui com Dub Dogs, What's Good, Doral, Meu Bem, aqui no 2 em 1. 2
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2: 8 horas e 48 minutos, voltamos com 2 em 1.
3: Trazendo informações dos nossos colegas da Rede Piratininga, São João da Boa Vista registrou 83 casos de hanseníase em 2026. Hanseníase, para quem não sabe, é um novo termo que se utiliza para falar de lepra. Né? Antigamente o pessoal chamava de lepra. A informação divulgada pela Piratininga foi confirmada nesta terça-feira pela Vigilância Sanitária de São João. Segundo Ludmila Zan, que é responsável pela área, já são 83 casos detectados no município, sendo 50 deles no bairro Durval Nicolau. Ela afirmou que o número ainda pode aumentar nos próximos dias, mas esclareceu que a situação está sendo acompanhada e que, com diagnóstico e tratamento, a hanseníase tem controle. O teste, importante falar disso, ele pode ser feito gratuitamente nas unidades básicas de saúde do município. É super rapidinho. Inclusive, não só o teste de hanseníase, como também de HIV, uma série de doenças sexualmente transmissíveis podem ser testadas nas UBSs.
2: Então, mas assim, tô um pouquinho preocupado.
3: É, melhor se preocupar mesmo, viu? Porque é uma doença silenciosa.
2: Tá, mas assim, e o contágio dela?
3: Geralmente sexual, né? A maior parte é por transmissão sexual.
2: Então essa
3: sexual.
2: Galera do bairro Durval Nicolau aí é uma bagunça, então. É então, isso. O que tá acontecendo, gente?
3: Infelizmente, acaba sendo também uma doença muito endêmica, né? Ela fica concentrada em alguns polos. Ela tende a ser assim. Tanto que quando houve realmente o seu espalhamento na Europa, foi justamente numa fase em que começaram as grandes navegações. Que
2: não,
3: aí começou
2: entendo,
3: a ter mais...
2: Eu entendo, mas é única e exclusivamente através... De relações sexuais?
3: Eu acho que não é a única e exclusivamente por relações sexuais, mas a chance
2: se
3: de
2: alguém
3: contágio...
2: com hanseníase espirrar na
3: não,
2: minha cara.
3: Não, ok. Não é assim. Eu acho que a chance é muito maior, depois preciso até confirmar isso com algum especialista, mas pelo que eu entendo da doença, a chance é muito maior por meio de transmissão sexual. Agora, outros meios pode vir a acontecer também. Assim como o HIV.
2: Tenho preocupação.
3: Mas é importante se preocupar, viu? Sim, gente, porque ela é uma doença que pode, inclusive, ficar inativa durante anos no seu corpo. E aí pode se passar 3, 4 anos, ela não aparece e, de repente, os sintomas surgem. Então tem que ter uma atenção, sim. Se você for numa UBS nessas próximas semanas, aproveita e faz o teste. É rapidinho. Não quer dizer que você é uma pessoa suja, pelo amor de Deus. Não quer dizer que você é uma pessoa promíscua. Só quer dizer que você acabou contraindo uma doença como qualquer outra, né? Como todo mundo tem esse risco. Então vai lá e faz o teste, né? É importante você descobrir.
2: Tô vendo aqui, ó. A transmissão, ela pode ser transmitida através das vias aéreas também. Gotículas de saliva ao falar, tossir ou espirrar, tá? Contato próximo e prolongado. Acontece geralmente pelo convívio no mesmo ambiente com uma pessoa que possui a forma infectante da doença, porque é uma bactéria. Uhum. Mas, eu falei que eu estava preocupado, mas não vamos nos preocupar tanto assim. Por quê? Porque a doença tem cura.
3: Sim.
2: E o tratamento, ele é gratuito e disponibilizado pelo SUS.
3: Exatamente.
2: Tá? Só para trazer toda a informação aqui sobre essa doença. Mas causa preocupação, por quê? Porque tem que evitar o contato, pelo menos até ter se controlado.
3: Sim.
2: Isso daí, né? As
3: Exatamente.
2: Pessoas têm que ser mapeadas e tal. Falar, olha, não vai na festa junina dançar quadrilha, que você vai tossir, espirrar, você vai passar pra galera.
3: Se você tiver sintomas, né? É o que eu disse, a maior parte das transmissões acontecem por via sexual. Mas pode vir a acontecer, então, também, pelo que você nos informou aí agora, por vias respiratórias. Então...
2: Informações, inclusive, do site do governo federal, tá?
3: Excelente, bom saber. Então já fica aí esse alerta pra todo mundo. Faça o teste, tá? Se tiver oportunidade, faça o teste. Agora sim, uma notícia do nosso plantão policial. Na manhã de terça-feira, a Polícia Militar atendeu uma ocorrência de furto na região central de Santo Antônio do Jardim. O que chamou atenção é que a equipe policial foi acionada após responsáveis pela frota municipal relatarem o furto de componentes de ônibus estacionados em um pátio localizado na Avenida da Saudade. No local, os policiais constataram que 6 veículos estavam com as portas abertas, apresentavam sinais de violação, tinham os painéis subtraídos e também danos nas fiações internas. Diante desses fatos, a perícia técnica foi acionada para a realização dos trabalhos periciais e o levantamento dos vestígios que possam auxiliar na identificação dos responsáveis pelo crime. A representante do órgão responsável pelos veículos foi orientada quanto às providências cabíveis. Então, infelizmente, mais um caso de roubo a furto, né? A ônibus da frota municipal de uma cidade aqui da nossa região.
2: Pois é, a criminalidade tá aumentando aqui, né?
3: É
2: complicado isso daí.
3: Não tem câmera, gente.
2: Pois é. Cadê as câmeras que iam colocar aqui? Cadê o Big Brother que ia transformar a cidade, hein? É. Tô questionando aqui porque precisa, né? Pra coibir essas coisas. Vitor Clay, Anjo ou Mulher aqui no 2 em 1. 2 em 1.

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1: 8 horas e 55 minutos.
2: Vamos falar da previsão do tempo, porque nessa noite já teve chuvinha, né? Dormimos ao som das gotas caindo do céu.
1: Pois é.
2: Nasceu no seu bairro também?
1: Também.
2: Choveu bastante nessa madrugada, tá? Como a gente havia previsto, com a virada de quarta para quinta-feira, a chuva chegaria na região. Ainda deve chover um pouquinho nessa quinta, tá? Máxima de 21 graus, mínima de 13. Então será um dia bem mais fresco do que foi, por exemplo, na quarta. Aproveito para falar também da cidade de Andradas, tá? Andradas, sul de Minas, para quem é daqui da região e não conhece, um município que inclusive tende a ter climas mais frios também por estar relacionado justamente com as montanhas. Eu vou trazer aqui para vocês que hoje a máxima é de 22 graus, mínima de 13, e lá também deve chover durante toda a semana, tá? Aproveito para falar também de São José do Rio Pardo, máxima de 22 graus, mínima de 16, chuva esperada para hoje e para toda a semana. Na segunda-feira que vem, ela deve vir com um pouco mais de intensidade, pelo menos é o que nos informa aqui os portais do clima, mas claro que isso pode mudar e se acontecer, a gente volta aqui para informar a nossa população. Tá frio, hein, Bruno?
1: Tá esfriando.
2: Tá esfriando e várias campanhas do agasalho já começaram a acontecer aqui na nossa região, né? A gente aproveita para trazer aqui uma da Bore Nutri, né? Que também pediu nosso auxílio para divulgar essa campanha do agasalho. O ponto de coleta é aqui em São João, na Avenida João Osório, número 189, lá no centro da cidade. Eles pedem roupas, cobertores e calçados, agasalhos e peças de frio no geral. Mas toda doação é bem-vinda.
1: Chama atenção que não adianta levar coisa estragada. O zíper não fecha, não tem botão. Pelo menos com possibilidade de uso, né?
2: Exatamente.
1: Senão, que adianta um casaco todo aberto que não fecha, você vai, né?
2: Sabe aquele agasalho, aquela blusa de manga longa que você ganhou de um parente que não tem nada a ver com você, que você não vai usar nunca na sua vida e que você esqueceu de trocar?
1: Exato.
2: Doa pra alguém que precisa.
1: Exatamente. Quanto melhor a qualidade, melhor pra quem recebe também. Última música de hoje, Shakira, Punteria, no 2 em 1.
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0: 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Voltamos para encerrar o 2 em 1, mas antes de mais nada, né, falar que amanhã, o João, na verdade hoje, além de México e África do Sul que a gente trouxe aqui, sim, o jogo, nós temos às 11 horas da noite também Coreia do Sul e República Tcheca, que agora chama Tcheca.
1: Jogão, hein, galera?
0: Não, às se 11 da preparem... noite, se você não tiver acordado, você está vivendo errado.
1: Se preparem para altas emoções, hein? Que esse
0: altíssimas.
1: Jogo vai ser um massacre da Coreia do Sul, que é brincadeira, tá?
0: É tipo Mirassol e Bangu.
1: Exato. Não, é tipo Bangu e Corinthians, né? Bangu...
0: Não, não. Corinthians ainda
1: e Palmeiras.
0: Tem... Não, não. É a mesma coisa. Não, é a mesma coisa em final de Libertadores. É um Corinthians e Palmeiras final de Libertadores.
1: E aí o Corinthians vai lá e ganha. Que é assim que funciona o futebol.
0: Ai, pessoas delusionam.
1: Você sabe que a única coisa que me deixa triste na Copa do Mundo é perder meu soninho da tarde, né, Bruno?
0: Ah, entendi.
1: Eu vou perder meu soninho da tarde, porque eu vou ter que ver todos os jogos.
0: Entendi. Você acompanha aí e fala pra gente o que você achou dos jogos, hein?
1: Bom demais. Copa do Mundo 2026 começa hoje. Tem transmissão ao vivo pelos principais canais de esporte a partir das 14h. Mas o jogo mesmo começa só às 16h, tá? Ex-prefeito de Caldas é condenado por fraude e desvio de recursos públicos. Marcelo Masi mostra que os pets também podem se divertir na Copa do Mundo. São João registra mais de 80 casos de hanseníase em 2026. E o jogo inaugural da Copa será repetido pela primeira vez na história.
0: Nada de pintar seu pinter, seu poodle de amarelo ou verde, tá?
1: Exatamente.
0: Amanhã a gente tá de volta às 8h, agradecendo sua audiência e paciência. Ótimo dia, um abraço. 2 em
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0: gente.
1: Menino, você não tá sabendo do babado.
0: Pelo teu tom de voz, já fiquei mais preocupado.
1: Tá rolando o maior bafafá de que Virgínia Fonseca e Vini Júnior voltaram.
0: Ah, não brinca.
1: Pois é, você acredita, gente?
0: Eu não entendo esse povo, viu?
1: Eu também não entendo. Agora, por que estão falando isso? Eu vou te explicar, sabe? O motivo é uma publicação de um amigo próximo dos dois que mostrou

0: assim, né? Talvez ela gosta, né?
1: Pois é. Mas assim, muita gente lembrou que esse amigo em questão namora uma das melhores amigas da Virgínia, né? O que explicaria a presença dos dois no mesmo evento.
0: Certo.
1: Mas e aí? Não sei, a Virgínia depois postou um videozinho lá, replicando uma fala uma novela lá.
0: Certo.
1: A pessoa falava assim, olha, se alguém lhe perguntar, negue. Negue até a morte, não sei o quê. Então assim, não sei, é uma indireta?
0: Eu acho que é tipo assim, negue, minta, mas o negócio tá rolando.
1: Eu acho que tá rolando.
0: Tá agora, sim, depois do minta, negue, tá rolando.
1: Eu tô achando também, Cido.
0: Mas a gente vai contar pra turma, né?
1: Ah, com certeza.
0: Sem dúvida nenhuma.
1: Vamos ficar de olho.
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0: mas hoje os assuntos familiares podem concentrar a maior parte da sua atenção. Tente equilibrar o trabalho com as tarefas e obrigações em casa. A praticidade e o realismo para lidar com o que vier pela frente serão a melhor maneira de começar o dia com o pé direito. O número para hoje é o 36 e a cor é o branco.
1: Touro, no trabalho você pode usar sua habilidade para se comunicar e trocar ideias. Assim será mais fácil terminar qualquer tarefa pendente. É um bom momento para esclarecer um mal-entendido e valorizar quem faz parte da sua vida. Número 38, cor prata.
0: Agora com você, Gêmeos, atenção! Você vai dar aquele show na hora de lidar com o dinheiro e pode encontrar novas oportunidades muito lucrativas se seguir a sua intuição. Embora sua habilidade nas finanças siga em alta, também é importante avaliar gastos e encontrar um equilíbrio nas contas. O número para hoje é o 18 e a cor é o rosa.
1: Alô, Câncer! No trabalho você vai se sentir de ânimo renovado para encarar qualquer parada. Seu jeito mais seguro e decidido pode ser interessante em alguns pontos, mas foque nas tarefas primeiro se quiser se livrar disso rapidinho. Número 52, cor laranja.
0: E daqui a pouco a gente volta, viu? Com mais previsões pro seu horóscopo aqui no Bom Astral. Pra quem é Leão, Virgem, Libra e Escorpião.
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0: Bom dia! Bom dia, São João da Boa Vista, bom dia a toda a região, muito bem. Hoje, quinta-feira, 11 de junho de 2026, tá tudo bem por aí? Muito prazer, eu sou Raquel San e te faço companhia até meio-dia aqui na manhã da 92. Nosso WhatsApp para você participar da programação 19998233516. As redes sociais para você já seguir a 92, arroba 92FM São João. Olha só, o site tem promoção rolando, hein? 92fmsãojoão.com.br. Que o dia seja leve, produtivo e cheio de boas notícias para todos nós. Vem ficar comigo na 92.

0: 92FM é a rádio perfeita pra você. Jorge Henrique e Rodrigo aqui na programação com Vem Cá Moça. Tivemos também Simone Mendes com Saudade Proibida e De Propósito, Princesinha. Já já, depois do intervalo, tem muito mais pra você. Não saia daí, que é bem rapidinho. Eu volto já.
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2: E seguimos por aqui com um bom astral, né, Kel?
3: É isso aí, Cido, bora que chegou sua vez, Leão.
2: Opa!
3: Atenção, Leãozinho, se depender da lua, você vai sonhar com paz e sossego, mas se ainda não ganhou na Mega Sena, vai ter que encarar o trabalho, Cido, não vai ter jeito.
2: Pensei que veio uma coisa melhor.
3: O jeito é agir nos bastidores pra dar conta de tudo que precisa fazer, seja no trabalho ou em casa, tá? O número pra hoje é o 15 e a cor é o bege.
2: Virgem, as amizades ganham destaque. No trabalho, sua interação com os outros vai correr com mais tranquilidade. Ouvir os outros pontos de vista e trabalhar suas habilidades de relacionamento vão te ajudar no caminho para o sucesso. Número 60, cor preto.
3: Agora é com você, Libra. Atenção, Librinha. Com o foco totalmente centrado no trabalho, você vai esbanjar pique para cuidar de tudo o que aparecer pela frente no serviço. As estrelas indicam que pode se sair muito bem ao montar projetos mais ambiciosos para o futuro. Seu número hoje é o 10 e a cor cereja.
2: Escorpião, sua curiosidade está mais aguçada hoje e você não vai deixar passar a oportunidade de aprender coisas novas, inclusive no trabalho. Talvez tenha que fazer um esforço extra para dar conta do serviço sem se distrair, mas é preciso deixar a diversão para mais tarde. Número 31, cor violeta.
3: E daqui a pouco a gente volta, hein? Com as últimas previsões pro seu horóscopo aqui no Bom Astral, para quem é Sagitário, Capricórnio, Aquário e Peixes.
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3: E vamos aí aos últimos signos do nosso Bom Astral de hoje, né, Kel?
4: É isso aí, Cido. Chegou a vez de Sagitário. Vou te contar, Sagita. O dia promete mudanças e surpresas pela frente, especialmente no trabalho. Ainda bem que no final tudo vai se ajeitar da melhor maneira para os seus interesses. A saúde também pede atenção e fazer alguns ajustes e mudanças nos seus hábitos pode ser uma ótima pedida, tá? Hoje o seu número é o 11 e a cor é o cinza.
3: Atenção, Capricórnio. As estrelas avisam que tudo o que foi feito em sociedade tem mais chances de sucesso. E esse pode ser o momento que esperava para conversar sobre uma parceria de trabalho. Mas você também pode destacar em serviços que envolvem o contato direto com o público. Número 42, cor azul.
4: Agora com você, Aquário, atenção. É um bom dia para focar nas tarefas de rotina, inclusive as que precisam ser feitas em casa, e finalizar tudo que estiver pendente. Com tanto serviço pela frente, talvez seu dia não seja muito divertido. Mas nem tudo é perfeito, né? E o seu esforço vai dar muitos frutos lá na frente. O número é o 22 e a cor é o preto.
3: E chegou sua vez, Kel. Peixes no ar. Tire proveito da criatividade e da habilidade para lidar com as pessoas, para se destacar no trabalho. À tarde, a comunicação também conta com good vibes, que pode se sair bem se precisar resolver algo fora do seu local de trabalho, falar em público ou marcar uma reunião. Número 23, cor branco.
4: Então tá, essas foram as previsões de hoje pra você.
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0: Guilherme Benuto aqui na programação da 92 com Luan Santana, quarto 67, os meninos de Campinas, viu? Guilherme Benuto, eles são da cidade de Campinas. Pois é. E ó, Ted Swims também passou por aqui com Bad Dreams. Você quer ouvir sua música, já sabe, né? Corre lá pro nosso WhatsApp, já chama aqui, 19998233356. Já segue a 92 também nas redes sociais pra ficar por dentro de tudo que tá rolando aqui na rádio, @92FM São João. 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Intervalo é bem rapidinho, já já tem essa música aqui, ó.
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4: A movimentação de cargas por contêineres nos portos brasileiros continua em crescimento, mesmo em um cenário de desaceleração do comércio global. Segundo o levantamento do Instituto Brasileiro de Infraestrutura, o volume movimentado passou de 1.200.000 para 1.300.000 contêineres entre março e abril deste ano. Nos últimos 12 meses, o crescimento acumulado foi de 7,7%, quase o dobro da medida mundial. O desempenho é impulsionado pelo aumento das importações de máquinas e equipamentos e pelas exportações de produtos como café, algodão, carnes, açúcar e celulose. Especialistas apontam que o tarifaço dos Estados Unidos levou o Brasil a fortalecer relações comerciais com países como China, Índia e Argentina, redirecionando parte das exportações. O setor alerta, porém, que a infraestrutura portuária precisa ser ampliada para acompanhar o ritmo de crescimento e evitar gargalos nos próximos anos.
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4: 10:03, bom dia.

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0: presa, né? Enfim, o Pedro vai prometer tirar a Adriana da prisão. Não sei se ele vai conseguir cumprir, né? E ele tá tão bravo que ele vai enfrentar a Pilar, tá? O Edivaldo vai acusar a Diná de ter empurrado o Arthur da varanda por ciúmes. E a Adriana vai confrontar a Pilar. A Pilar vai lá na cadeia, papai. Ai, você acredita?
1: Eita!
0: Ai, que raiva! Bom, a Adriana e a Pilar vão discutir e o Pedro vai sugerir a Kleber que se afaste do caso de Adriana. Já a Dora teme que o caso da Adriana distancie Ademir e Pedro. E a Adriana e o Otoniel vão se preocupar com o estado de saúde da Elisa. Ai, gente.
1: Meu Deus do céu, que...
0: Só babado.
1: Ó, eu vou te falar, a gente assiste e não sabe se chora, se fica com raiva,
0: ai,
1: né?
0: Não é?
1: É. Não, ó, na boa, nesse clima que tá, não dá nem pra jantar e assistir, porque dá mal de gestão.
0: Ai, dá ódio.
1: Bom, logo você fica sabendo mais um pouco dessa novela.
0: Conta!

0: vida. João Neto e Frederico com a Michelle Andrade aqui na programação. Tivemos também Transas com o Belo e Duda Beach com o TZ da Coronel, Nossa Chance. Volto já com muito mais músicas pra você nesta manhã gostosa aqui na 92FM. Fica por aí.
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5: Hoje a gente traz aqui uma cena que todo dono já viveu. Você tá lá, sentado, tranquilo, e de repente o pet aparece com um brinquedo na boca e deixa bem na sua frente. A primeira reação é pensar, ah, ele quer brincar. E muitas vezes é isso mesmo, tá? Mas esse gesto vai além. Trazer um brinquedo é uma forma de compartilhar algo importante. É um convite pra interação e uma demonstração de confiança. Pro pet, aquele objeto tem valor e ele escolhe dividir esse momento com você. É uma pequena atitude que revela muito sobre o vínculo entre vocês.
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16: Amiga, eu acho que as tortas salgadas não podem faltar no seu repertório. Por causa disso, hoje eu vou compartilhar com você uma receita de torta de sardinha e legumes. Você vai precisar de 3 ovos, 2 xícaras de chá de leite, 1,5 xícara de chá de farinha de trigo, 50 gramas de queijo parmesão ralado, 1 colher de sopa rasa de fermento em pó, 2 latas de sardinhas, 1 lata de seleta de legumes escorrida, sal e pimenta do reino a gosto, óleo e farinha de trigo para untar. Abra as latas de sardinha e reserve o óleo e depois bata no liquidificador os ovos, o leite, a farinha, o óleo da sardinha e o queijo até homogeneizar. Acrescente o fermento, a sardinha grosseiramente picada, os legumes, o sal e a pimenta e então misture com 1 colher. Coloque essa mistura em 1 assadeira de 25 centímetros por 35 centímetros. Essa deve estar untada e enfarinhada. Leve ao forno médio pré-aquecido a 180 graus por 35 minutos ou até dourar. Depois, corte e sirva em seguida. Enjoy!
12: Que delícia!
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0: 92FM, a rádio perfeita pra você. Kelane aqui na programação. Tivemos também a Roberta Campos atendendo o pedido aqui do Laércio. Depois de te encontrar, Danilo e Davi, mudou o texto. Intervalo bem rapidinho, eu volto já já com mais pra você aqui na manhã da 92.
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diagnosticada com transtorno de ansiedade generalizada, o conhecido TAG. Segundo a influenciadora, o problema surgiu após um período muito delicado vivido com o filho caçula Ravi, que precisou ficar internado em uma UTI. A ex-BBB contou que desenvolveu um medo constante relacionado à saúde e que o trauma da internação deixou marcas profundas. Vi fez questão de esclarecer que a sua ansiedade não tem relação com a pressão das redes sociais, mas sim com os desafios

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0: Alexandre Carlos Sunshine, Alexandre Carlos, que é vocalista, guitarrista e letrista da banda de reggae Nati Roots. Por aqui. Tivemos também o Di Ferreiro, Além do Fim, e Murilo Rufi, Deixa Eu, atendendo aqui o pedido da ouvinte Rosana de Cássia. Um beijo, Rô, obrigada pela sintonia, viu? Intervalo, gente, é bem rapidinho, eu volto já já com essa aqui, ó.
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4: As autoridades de Hong Kong acusaram 7 pessoas e 2 empresas por crimes relacionados ao incêndio mais mortal da cidade nas últimas décadas. A tragédia aconteceu em novembro do ano passado e deixou 168 mortos em um conjunto residencial composto por 7 prédios onde viviam milhares de moradores. Entre as acusações estão homicídio culposo, fraude, lavagem de dinheiro, evasão fiscal e obstrução da justiça. Os investigados teriam participado das obras de reforma realizadas no complexo. Segundo as investigações, falhas no sistema de segurança contra incêndio e erros humanos contribuíram para a dimensão da tragédia. As chamas também teriam se espalhado rapidamente por andaimes de bambu e telas utilizadas na reforma. O caso reacende o debate sobre segurança em obras e pode levar a novas mudanças nas regras de construção e prevenção de incêndios em Hong Kong.
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2: A marca de moda Kit e a gigante esportiva Adidas se uniram para criar um lançamento espetacular de tênis inspirados no craque Lionel Messi. Os novos modelos trazem um visual super moderno e celebram a história vitoriosa do jogador argentino com detalhes exclusivos e muito conforto para o dia a dia. Para deixar a novidade ainda mais especial e rara, alguns pares vão vir acompanhados de cards colecionáveis e autografados pelo próprio Messi dentro das caixas.

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0: Kaique e Felipe com o Luan Pereira aqui na programação da 92 com o Saveiro. Tivemos também o Pixote com Primeira Noite e Roupa Nova Linda Demais, atendendo o pedido da Maria Dalva lá de Espírito Santo do Pinhal. Ela ofereceu essa música aqui pra Rosana, pra Rosaura, pra Rose, que tá lá em Portugal, né? E pra mim. Amei, viu, Maria Dalva? Obrigada. Bom, você segue participando da nossa programação, já corre pro site também, porque tem prêmios por lá, 92fmsãojoão.com.br. Já segue também a rádio nas redes sociais, @92fmsãojoão. Intervalo bem rapidinho, eu volto já já.
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0: marcar tantos torcedores ao longo desses quase 100 anos de torneio que, ao tocar os primeiros acordes, a memória viaja direto para uma Copa específica. Esse ano, a FIFA aposta em Dai Dai com Shakira e Burna Boy. Falando em Shakira, é impossível não lembrar de Waka Waka da Copa de 2010, na África do Sul, uma das músicas mais emblemáticas da história dos mundiais. No Brasil, em 2014, We Are One, com Pitbull, Jennifer Lopez e Cláudia Leite, tomou conta das rádios. 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Em 2018, a Rússia entrou no ritmo de Live It Up. Qual foi a música da Copa que mais marcou a sua vida? E qual mundial você guarda com mais carinho na memória?
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5: E chegamos agora à terceira edição da fofoquinha do dia, né, Kel?
6: Vamos lá, minha gente, mais fofoca aqui no Conta Tudo. Vou te falar. Oh. A influenciadora VTube, ela revelou.
5: Vamos relevar.
6: Ela, gente, abriu o coração e acabou revelando aí que foi diagnosticada com transtorno de ansiedade generalizada,
5: ô,
6: né?
5: Louco!
6: Ai, Vitor, e quem não é hoje em dia, né?
5: É verdade.
6: Mas tá tudo bem, gente.
5: De ansiedade?
6: Ela falou que esse problema surgiu depois de um período muito delicado vivido com o filho caçula dela, o pequeno Ravi, né? Parece que ele ficou doente uma época, precisou ser internado na UTI. E ela contou que depois desse... Logo do nascimento dele, isso aí aconteceu, né?
5: É.
6: Ela falou que depois desse né, trauma...
5: Dessa situação, desse episódio da vida, né?
6: Ela desenvolveu um medo constante relacionado à saúde dos filhos, né? Que virou um trauma na vida dela, viver uma internação com uma criança. Falou que causou, assim, marcas profundas.

0: pressão ali, enfim. Mas ela falou que, ó, o importante é fazer terapia, que acompanhar um psiquiatra. Ela falou que isso é imprescindível pra quem desenvolve esse tipo de transtorno.
1: É. E o legal desse comentário é que ajuda outras pessoas que passam por isso e de repente não estão buscando.
0: E tem gente
1: que, uma ajuda, né?
0: Tem gente que não acredita em terapia, gente. É, então, é um absurdo, né?
1: É porque absurdo.
0: Um terapeuta, ele é um médico, tá? Estudou pra isso.
1: É,
0: a gente pensa que é brincadeira, mas não é não, tá?
1: É. E vamos torcer pra que ela se alinhe, né?
0: Ah, verdade.
1: Tem uma vida melhor, porque, meu, esse tipo de transtorno judia,
0: né,
1: da pessoa, viu?
0: Ah, eu também acho.
1: Não dá pra tomar um comprimidinho e a dor passa. Não é assim que funciona, né? Mas boa sorte pra menina. Vamos

0: Gustavo Lima, finalizando aqui a nossa manhã juntinhos na 92 à noite. Tivemos também o Péricles com o seu Jorge Boca Louca. Eu tô indo embora, mas antes eu quero agradecer a sua participação.
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0: É isso aí, quero agradecer a sua participação aqui pelo nosso WhatsApp. Muito obrigada a Rosana de Cássia, que participou com a gente aqui hoje da programação. Laércio, que tá sempre na sintonia também. Maria Dalva, obrigada pela sintonia também. Espírito Santo do Pinhal, um super beijo pra Joyce, da cidade de Aguaí. Um super beijo também pra todo mundo que ficou comigo na live. Muitíssimo obrigada mais uma vez. Eu tô indo embora, desejo a você uma linda tarde de quinta-feira hoje, né? Gente, amanhã sextou de novo. E eu espero vocês amanhã a partir das 9 da manhã aqui na 92, tá bom? Daqui a pouquinho o João tá chegando por aqui com o quadro Torcida 92. E eu volto amanhã a partir das 9, tá bom? Beijo. Até amanhã.
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4: O aumento dos preços do diesel nos Estados Unidos está preocupando produtores rurais e ampliando a pressão sobre o setor agrícola. O combustível essencial para o funcionamento de tratores, colheitadeiras e outros equipamentos registrou valores recordes em diversos estados do meio-oeste americano. A alta está relacionada à guerra no Oriente Médio e às restrições do Estreito de Hormuz, uma das principais rotas de escoamento de petróleo do mundo. Desde o início do conflito, o preço médio do diesel nos Estados Unidos subiu mais de 40%. Muitos agricultores já enfrentaram dificuldades por causa da seca, dos altos custos de produção e da queda nos preços dos grãos. Agora, com o combustível mais caro, alguns produtores estão adiando serviços no campo e reduzindo investimentos para tentar conter as despesas.
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12: A Copa do Mundo FIFA 2026 começa nessa quinta-feira e o pontapé inicial já será histórico. Isso porque é a primeira vez em 23 edições que um jogo de estreia se repete. O duelo entre México e África do Sul aconteceu também no primeiro jogo da Copa de 2010, quando o país africano sediava o evento. Naquela data, a partida terminou em empate por 1-1. Será que esse feito se repete hoje? E se o futebol em si não é suficiente para fazer com que você entre no ritmo, é bom lembrar que também vai rolar o evento de abertura da Copa um pouco mais cedo, às 14h30. Shakira é a artista mais esperada. Novamente, ela protagoniza a música que vai embalar o coração dos torcedores. O clipe de Dai Dai já alcançou mais de 110 milhões de visualizações no YouTube e reforça o papel da intérprete de Waka Waka como rainha de Copas. Gostou do título? Além disso, a bola também vai rolar entre Coreia do Sul e República Tcheca, às 11 horas da noite. Os coreanos chegam imponentes, fizeram uma campanha invicta nas eliminatórias da Copa, com 11 vitórias e 5 empates. O destaque, claro, é o jogador Son, que fez a história no Tottenham.

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4: Pitbull quer entrar para o livro dos recordes. Ele está convocando voluntários para fazer a maior reunião de pessoas com touca de careca. A ideia é chegar a esse recorde durante um show dele em Londres no dia 10 de julho. Não precisa ter ingresso para se inscrever. A ideia veio de uma tendência de fãs usarem toucas de careca junto com óculos de aviadores e paletós bem apertadinhos em outros shows dele. Famosos como Zara Larsson já entraram na brincadeira.
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ainda não tem nome definido, será exibido de segunda a sexta-feira no horário do início da noite. Bocardi celebrou a chegada à emissora e afirmou que o projeto trará uma conexão diferente entre as

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6: A Justiça Federal condenou em primeira instância o ex-prefeito de Caldas, Ulisses Suaide Borges, e outras 8 pessoas por participação em um esquema de fraude na contratação e execução do transporte escolar no município. A decisão aponta irregularidades como direcionamento de licitação, desvio de recursos públicos e pagamento de vantagens indevidas. Além disso, a investigação também identificou pagamentos diretos ao ex-prefeito, que teria recebido pelo menos R$30 mil. O seu irmão teria recebido 28. Ambos sem justificativa legal. 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
6: Fala aí, tudo bem, galera? Beleza? Tarde de quinta-feira, tudo em cima, tudo certinho? Muito prazer, eu sou o Nivaldo, já tô na área, tô chegando. Rola pra você até as duas, a primeira edição do arquivo, pra você viajar curtindo numa boa, relaxar e matar saudades sempre com a 92. E lembrando que você é quem manda na programação, só mandar pra gente aquela antiga. Sabe aquele som que marcou uma boa época pra você? É só pedir que a gente manda de volta, beleza? 3631-6221, nosso canal no WhatsApp é o 998233516. Pede, manda aquela mensagem bacana pra gente e a gente manda o seu som de volta. Combinados? Tem Haraway pra começar o arquivo desta quinta com Catch a Fire.

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Som da Mariah Carey, Jay-Z, Quer Dar Mais Ouvida com Bye Bye, também Smash Mouth com Pacific Coast Party, teve ainda Angelina com Release Me, só clássicas aqui no arquivo, só sonzeira na sua tarde de quinta, o arquivo só começando, rapidão depois do intervalo tem uma clássica que eu gosto muito, rapidão ligeiro tem pra você, som do Ice House, é

No horário de Brasília, na partida que abre oficialmente a maior Copa da história. Esta será a primeira Copa disputada por 48 seleções e também a primeira realizada em três países: México, Estados Unidos e Canadá. O torneio terá recorde de 104 jogos e 39 dias de duração. Além da partida de abertura, o torcedor também vai acompanhar as primeiras novidades das regras do futebol, como novas funções para o VAR e medidas para combater a cera durante os jogos. E claro, o Brasil já está de olho no Hexa. A seleção de Carlo Ancelotti estreia no sábado, 7 da noite, contra o Marrocos. Mas a partir de hoje, o mundo inteiro volta as atenções para o maior espetáculo do esporte. Está aberta a Copa do Mundo 2026. Eu sou

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0: Kiss. Som do Prince, aqui na Mais Ouvida com Kiss, pra fechar com toque de classe. Primeiro som do arquivo desta quinta-feira, Los Lobos, Come On, Let's Go. Rádio Blá com Lobão, foram as minhas últimas da primeira edição do arquivo desta quinta. Fechou, lembrando que de quebra, na área eu tô de volta às 7. Tem a segunda edição pra você curtir numa boa aqui na pista 9 de junho. Beleza? Uma ótima tarde de quinta, tô na área 7 e a gente se fala.
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3: São João da Boa Vista registrou 83 casos de hanseníase em 2026, uma doença conhecida antigamente como lepra. A informação foi confirmada nesta terça-feira pela Vigilância Sanitária de São João da Boa Vista. A responsável pela área disse que 50 desses casos aconteceram no bairro Durval Nicolau. Ela afirmou que o número ainda pode aumentar nos próximos dias, mas esclareceu que a situação está sendo acompanhada e que a hanseníase tem tratamento e controle. O teste, inclusive, pode ser feito gratuitamente nas unidades básicas de saúde do município.
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8: Casa e Design. Se você acompanha o mundo da decoração, já deve ter notado que os materiais naturais estão super em alta. Madeira, palhinha, linho, algodão e fibras naturais estão aparecendo em móveis, objetos e revestimentos. Isso tem um motivo, tá? Esses materiais, eles trazem sensação de acolhimento e deixam a casa mais atemporal. Diferente de algumas modas que passam rápido, eles continuam bonitos por muitos anos. Se você quer modernizar a casa sem correr o risco de enjoar, essa é uma excelente aposta.
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repercussão e dividiu opiniões. Enquanto alguns internautas trataram o caso como um acidente, muitos criticaram a forma como a troca de água foi feita e questionaram os cuidados com o animal. Nas redes, seguidores lembraram outros episódios envolvendo peixes do influenciador e cobraram mais responsabilidade com os animais de estimação.

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11: Hoje eu vou falar do efeito protetor da aveia. Desde que você passou a polvilhar aveia no seu mamão de todo dia, já sabe, né? Ela derruba as taxas de colesterol e previne doenças cardíacas. Agora, o que os cientistas não tinham certeza, até um estudo recente na Austrália, é de como isso acontece. Eu vou explicar. A fibra solúvel do cereal, chamada beta-glutana, altera a ação do bile, o fluido produzido pelo fígado, o que dificulta a absorção vinda da dieta. Para obter esse benefício, combine no mínimo 2 colheres de sopa de aveia por dia a uma alimentação saudável. E preste atenção, não vá muito além. O excesso pode arrastar nutrientes como a vitamina D.
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4: A Organização das Nações Unidas pediu que os Estados Unidos revissem suas políticas de imigração durante a Copa do Mundo de 2026. A crítica foi feita após relatos de torcedores, árbitros e delegações que enfrentaram dificuldades para entrar no país. O alto comissário da ONU para os Direitos Humanos, Volker Turk, afirmou que as medidas adotadas pelo governo de Donald Trump podem impactar a dignidade e os direitos humanos dos viajantes. Entre os casos registrados estão a negativa de entrada de um árbitro da Somália e revistas rigorosas em seleções como Senegal, Bélgica e Uzbequistão. Enquanto isso, o México, que também recebe partidas no Mundial, tem chamado a atenção pela recepção festiva a torcedores e delegações. A Copa do Mundo começa hoje e a política migratória dos Estados Unidos já se tornou um

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com fato inédito. Pela primeira vez na história, um jogo de abertura será repetido. Sim, México e África do Sul voltam a se enfrentar na partida inaugural do Mundial, exatamente como aconteceu na Copa de 2010, quando empataram em 1-1. O palco será o histórico Estádio Azteca, que receberá uma abertura de Copa pela terceira vez, recorde absoluto entre todos os estádios do mundo. Ao longo da história, os jogos de abertura produziram curiosidades e surpresas. Foram 4 estreias seguidas, terminando em 0-0 entre 1966 e 1978. Além de zebras históricas como as vitórias de Camarões sobre a Argentina em 1990 e de Senegal sobre a França em 2002. Quando o dono da casa abre o Mundial, o retrospecto costuma ser positivo. Em 7 aberturas com anfitriões, apenas o Catar perdeu. O maior placar já registrado foi 5-0 da Rússia sobre a Arábia Saudita em 2018. Agora, todas as atenções se voltam para o México e África do Sul, que terão a missão de dar o pontapé inicial na maior Copa de todos os tempos. Eu sou Cido Gameiro.

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4: Na manhã de terça-feira, a Polícia Militar atendeu a uma ocorrência de furto na região central de Santo Antônio do Jardim. A equipe foi acionada após responsáveis pela frota municipal relatarem o furto de componentes de ônibus estacionados em um pátio, localizado na Avenida da Saudade. 6 veículos estavam com as portas abertas e apresentavam sinais de violação. Tinham os painéis subtraídos e danos nas fiações internas. A representante do órgão responsável pelos veículos foi orientada quanto às providências cabíveis. O caso está sendo investigado.
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8: Preparem suas bagagens e tenham todos uma ótima viagem.
9: Próxima parada. Toda cidade tem aquele lugar especial de onde é possível enxergar tudo de cima. E muitas vezes, esses mirantes não são os mais famosos. Antes de viajar, vale pesquisar não apenas os cartões postais, mas também as indicações dos moradores e dos guias locais. Às vezes, uma praça em um ponto mais alto ou uma estrada panorâmica oferecem vistas tão bonitas quanto os mirantes tradicionais. O melhor horário costuma ser no início da manhã ou no fim da tarde, quando a luz deixa a paisagem ainda mais bonita. Ver um destino de cima ajuda a entender sua geografia, sua dimensão e, principalmente, a criar uma lembrança inesquecível.
8: Atenção, senhores passageiros. Tenham todos uma ótima viagem.
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8: Próxima.

0: turma, aqui é Rodrigo Campos, hein? Dentro do seu radinho começou o nosso Top Tunes. Hoje é quinta-feira, pré-sexta, véspera do Dia dos Namorados, hein? É muito amor, hein? Bora lá começar os trabalhos, hoje vai ter Ferrugem.
1: Apaga.

0: Top Tunes.
1: Cadê as bonecas?

que tá dando o que falar. As duas divas do pop mostraram toda a sua sintonia e talento na pista em um momento que já se tornou um dos mais comentados da produção. A produção, entre elas, aliás, a colaboração, né, entre elas, chega com aquela energia super alto astral que os fãs adoram e prometem deixar todo mundo querendo dançar juntos. A galera já tá ansiosa, né? A galera tá muito ansiosa.

dentro do seu radinho. Olha, deixa eu te falar uma coisa. A cantora Shakira revelou que há alguns anos ela esteve muito perto de abandonar a carreira musical. Em entrevista à revista Vogue, a artista contou que chegou a planejar uma vida tranquila no campo, cuidando de animais e longe dos holofotes. Mas a ideia não foi adiante, né? Segundo a Shakira, ela percebeu que ainda tinha muito a dizer através da música e que não estava pronta para se despedir dos palcos. Aos 49 anos, a cantora vive uma das fases mais movimentadas da carreira e afirma que a conexão com os fãs foi fundamental para manter a sua motivação. E pelo visto, a aposentadoria ainda vai demorar, hein?

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3: As campanhas do agasalho tiveram início em toda a região durante a semana. E uma delas acontece em São João da Boa Vista. O ponto de coleta é na Avenida João Osório, número 189, no centro da cidade. A equipe está arrecadando roupas, cobertores, calçados, agasalhos e peças de frio no geral. Mas todo tipo de doação é bem-vinda, como alimentos e itens de higiene. É importante frisar que todos eles precisam estar em bom estado de conservação.
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0: oficial confirmada para o dia 6 de julho. A animação promete trazer muita jogada incrível, disputas emocionantes e aquela energia super alto astral dos desenhos de esporte que todo mundo adora assistir, né? Os fãs de anime já estão, na verdade, bem animados com a novidade que vai começar muito em breve para curtir cada episódio dela.
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11: E olha, você sabia que muitos acidentes em dias chuvosos acontecem por falta de visibilidade? É, e nem sempre a culpa é da chuva não, viu? Palhetas ressecadas, vidro engordurado e sistema de esguicho sem água são problemas muito mais comuns do que a gente imagina. A dica do Automotors é que você teste as palhetas periodicamente e faça ainda a troca ao primeiro sinal de falhas. Outro cuidado importante é manter o reservatório do limpador abastecido. É que você sabe, né? Enxergar bem é tão importante quanto frear bem. E é aquela história, muitas vezes a segurança começa antes mesmo do carro.

parte do time já é bem conhecida pelo torcedor. Contra o Marrocos, o técnico Carlo Ancelotti deve escalar 8 jogadores que também foram titulares na primeira partida da Copa de 2022 contra a Sérvia. Se a escalação for confirmada, o Brasil baterá um recorde histórico de continuidade entre as duas Copas. Nunca antes a seleção repetiu tantos titulares de uma estreia para outra. Devem estar em campo Alisson, Danilo, Marquinhos, Alexandro, Casemiro, Lucas Paquetá, Rafinha e Vini Júnior. As principais mudanças em relação ao Catar serão Gabriel Magalhães, Bruno Guimarães e Matheus Cunha. A experiência também aparece na lista de convocados. Dos 26 jogadores chamados por Ancelotti, 15 já estavam na Copa de 2022. O Brasil faz últimos ajustes antes da estreia. Enfrenta Marrocos neste sábado às 7 da noite em Nova Jersey.

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programa não recomendado para menores de 12 anos. 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

0: audiência! Audiência, maior audiência no Brasil, e agora é quadro novo, são 30 anos de sucesso, programa ao vivo, programa novo, além das pegadinhas, estamos aqui com os brutos pela primeira vez no programa de rádio, eles vão falar, vão comentar, e se errarem, levam uma chicotada. Só pra poder abrir do zóio e ter respeito na polícia.
1: É um mais bonito do que o outro. O Ferinha, por exemplo, tirou a camisa e o microfone queimou.
0: Feio, uma facada na bunda. Pintou o cabelo de galego, ele é do coração. Tão chamando esse nego agora de Vera Verão. Naquela época não tinha, inaugurou camisinha de Vênus, camisinha, não tinha camisinha. Aí a gente encabulado, né? Aí lá, aí tinha uma farmácia, olha, Pague Mais, que era a farmácia do meu interior.
2: Pague Mais.
0: Seu Manel botou Pague Mais. Na outra Pague Menos, eu não tenho nada a ver, que é Pague Mais, que o preço quem bota sou eu. Tudo na minha farmácia é caro mesmo, que eu não sou nem um filho de uma égua pra ir lá na capital comprar um negócio de 12 e vender por 3. Eu boto logo por 28, ele diz isso.
1: Ah, é?
0: Comprar quanto? Não quiser pegar uma passagem no homem e vá pra capital comprar essa chibata. Era bruto, velho, seu Manel. Aí... ele disse, seu Manel, chegar o povo lá, você acha que esse meu menino tem quantos quilos? Ele fez, minha filha, eu não sou filho isola pra saber o peso dele. Então, bota esse corninho aí na balança e veja o peso dele.
3: Tava aí bruto na peste.
0: É, era. Aí quando chegou lá, sabe? Aí Jerusa atendia lá na farmácia. Jerusa era desmantelada, levava mais vara do que roçado de inhame, sabe? Jerusa, na época, fazia amor com a calculadora na mão pra não perder as contas, sabe? É, era. Ela transava com a mão na cabeça pra não perder o juiz.
2: Será que a mulher gostava?
0: Era tarada. Aí quando eu cheguei, eu disse, Jerusa, quanto é a camisinha? Camisinha? Fala baixo, todo mundo olhando, né? Acaba a camisinha, está pequena. Aí eu disse, camisinha, mas qual é o tamanho? Eu disse, eu não sei não, que eu nunca usei. Ela se faça nos dedos o tamanho. E é mais ou menos assim, o tamanho de uma chave. Aí ela fez, e a grossura? Eu disse, mais ou menos assim. Ela pegou minha mão, botou na boca e fez, é uma 4.
2: É uma... Será que ela sabia do esquema?
1: Ninguém.

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1: Ovelha, ainda é pouco. Todo mundo tá chegando ainda pouco pra tu.
2: Negócio sério aqui,
1: tu fica do lado dele cantando, é
0: ovelha. Ovelha, ovelha.
2: Vai comer merda, rapaz. Ovelha, porra.
3: Faz um negócio sério, vem com putaria pra
4: cá. É, nós não, ovelha.
2: Vai, porra, chala chapa do tabefe.
4: Alma.
5: Alma.
0: Que não para não, é canjica, pamonha, coalhada, é pão doce. Rapaz, eu me lembrando aqui, essa educação da gente. Toda família passa necessidade. A família lá de casa era muito lisa, lisa, lisa. Mas nós era lisa fedendo a peixe. Sério mesmo, eu não sabia quando chegou o negócio. Você tem ideia, sabe? Um irmão meu, Aécio, chupava chiclete do chão, porque ele não sabia como era chiclete, né? Naquela época, chiclete de bola ploque. Umas figurinhas que botava de tatuagem.
2: Era, mulher no cuspo assim botava. Era,
0: e botava. Aí se lembra que eu passei umas vezes sem cuspo e botei. Não foi em tu uma vez? Eu tava. A tatuagem. Tatuagem,
1: né? A gente era tudo pequeno, fazendo bola,
0: sabe? Aí, quando ela passava, tu ficava mexendo com ela direto, você lembra?
2: Com a bola?
0: Não, com minha chibata. Não, não! Não, não, diga assim!
2: Um velho da bunda mole desse.

0: Mas era tão necessidade, a gente, sério mesmo, era tudo contado, as coisas, tudo, sabe? Não podia estragar nada. Mãe botava. Eu me lembro quando o pai ia viajar pra deixar um gado do patrão dele na cidade vizinha, ele demorava 3 dias voltando. O pai juntava os 8 lá em casa, 8 irmãos, juntava tudo isso. Olha, se quando eu voltar, a mãe de vocês disser que vocês alteraram, domingo, ele apontava pra mim, domingo, eu não levo você na pracinha pra ver os outros meninos chupando picolé. Olha, levanta, meu Deus, ver outro menino chupar picolé, isso é um negócio foderado. Aí, lá no meu interior, tinha seu Guzmão e Dona Alda, era uma família muito estribada, de dinheiro mesmo, de posse. Aí tiveram um filho. O filho nasceu e ele era o povo do interior, que era super dotado, sabe? O menino já nasceu falando. Aí quando chegou e disse, olha, aí todo mundo se espantou, chamaram o padre, né? Pra benzer e tudo, aí pra batizar logo. Aí disse, olha, eu com 10 dias vou morrer, com 20 dias minha mãe morre e com 1 mês papai também morre. Rapaz, todo mundo batizou esse menino, quando foi com 10 dias o menino morreu. Quando foi com 20 dias, a mãe dele morreu. Uhum. Aí o pai pegou o dinheiro todinho e disse, eu vou me embora, que eu vou morrer. Morreu ele, morreu minha mulher, eu vou morrer também. Menino empurrou pra gastar dinheiro, a viajar pra Europa, a gastar, fazer as coisas, raparigar, farrar mesmo. Gastou o dinheiro todinho que alisou. Quando foi com 1 mês, quem morreu foi o motorista da família. O pai dele era outro, né?
1: O pai dele era outro.
2: Gato com lebre.
1: Era gato com lebre dentro de casa.
2: Gato com lebre.
3: É. Eu tava pegando uma menina. Só quero dizer pra mim que ela não era casada. Eu não sou casado, eu, vamos lá, eu quero conhecer seus pais, quero conhecer sua mãe, porque eu quero namorar com você. Não, eu vou depois. Aí tem uma vez que eu fui lá pra Ventena, que é a estrada de Ventena ali? Na estrada de Ventena, na moto lá, ela na garupa, de repente uma moto atrai.
2: Mas tu tava botando ganha?
3: Eu digo, com certeza é seu marido dela. O cara botou, eu botei. Tum, acaba atraindo na frente.
2: Eita, desgrama.
3: Quando eu subi aquela ladeira de Ventena, que eu virei a esquerda pra descer pro açude da capivara embaixo.
2: Ali eu conheço.
3: Quando eu fechei a coisa, em cima de 100. Aí acertei um buraco, o capacete dela voou.
2: Eita, desgraça.
3: O capacete caiu. Eu digo, vou parar não. Segui. Fui-me embora. Fui bater lá no bar do peixe e acabou-se. Não vi mal o cara não.
2: E o capacete?
3: Tá aqui, ó.
2: Seu bandido, filha da safada. Você tá safado mesmo, né? Pilanta safado. Tá fazendo nada da guarda dele da tua mãe, de Maria Fogo. Aquela safada. Pilanta safado.
3: Capacete de carne.
2: Não, safado tu é. Dá pra passar da tua mãe?
4: Quem é? 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

0: quem ama cuida. Na trama, ela interpreta Mirtes, uma mulher carinhosa e protetora, bem diferente da imagem forte que costuma mostrar nos palcos. Em entrevista, MC Carol revelou que se identifica muito com a personagem e disse que fora dos holofotes é mais tímida e sensível do que muita gente imagina. A artista contou ainda que sempre sonhou com uma oportunidade na dramaturgia, que o convite para a novela foi um verdadeiro presente. Mesmo com a nova experiência, ela garante que não pretende abandonar a música. Entre gravações, shows e novos projetos, MC Carol vive uma fase de muita descoberta e celebra o carinho que tem recebido nos bastidores da TV.
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0: Alô?
1: Alô, Camila, é?
0: Isso.
1: Ô, Camila, aqui é sobre a água que a gente tá ligando. A senhora poderia dar uma olhadinha aí pra ver como é que tá a água?
0: A água?
1: É, se tem, se não tem água, tem como dar uma olhadinha?
0: Espera só um pouquinho, tá?
1: Tá bom. Aí, olha aí.
0: Alô?
1: Oi.
0: Tá normal.
1: Tá chegando normal, Camila?
0: Tá.
1: Mas algum vizinho reclamou, assim, de falta de água hoje?
0: Não, assim que eu saiba, assim, diretamente pra mim, não.
1: Mas você olhou da torneira que vem da caixa ou que vem direto da rua?
0: Da rua.
1: Da rua, né?
0: E da caixa também tá funcionando também.
1: Tá tudo normal?
0: Tá.
1: Você...
0: Em casa tá.
1: Mas você acredita, Camila, que entrou uma pessoa aqui dentro na central de abastecimento e desligou as coisas?
0: É mesmo?
1: É, entrou e a gente tá desconfiando que ele urinou aqui dentro dos tanques.
0: Não entendi.
1: A gente tá desconfiando que ele urinou aqui dentro dos tanques, que tá assim um negócio bem amarelo e uma catinga, sabe?
0: É mesmo? Ah, meu Deus do céu.
1: Aí a gente tá preocupado e ligando pra todas as casas pra avisar.
0: Nossa senhora. E vem cheio pra tudo, né?
1: Não é, Camila. Não tem o que fazer, ó, Maria. Mas, Camila, até o momento tá tendo água, né?
0: Tá, tá.
1: Pois, Camila, você pode fazer um favor pra mim, por gentileza, ó.
0: Pois não.
1: Tem como tu tomar um banho assim, só pra tirar o grudo do pescoço?
0: Hã?
1: Tem como vocês tomar um banho e tirar o grudo, que os vizinhos estão tudo reclamando da catinga.
0: Você liga só pra fazer palhaçada?
1: Não, foi os vizinhos reclamar que você tá fedendo.
0: É mesmo?
1: Toma um banho, Camila.
0: Você é um idiota, sabia?
1: E você que tá fedendo, por que você não toma um banho?
0: Por que você não vai se f***, seu filho da p***? Quer que eu chame a polícia pra você?
1: Ah, tá podre.
0: Hein, seu cachorro?
1: Camila, lavou menos sovaco. Vou
0: procurar o que fazer, vagabundo.
1: Toma um banho e tira o grude.
2: Ah, me dá pra cá sua...
0: Quem é, cachorro?
1: Não, tá dizendo a Camila que tome banho, aí você toma também, tira o grude, viu?
0: Vai ligar pra casa da tua mãe, cachorro?
1: Cheio de cera nos ouvidos.
0: Respeito, cachorro, Zé Vego.
1: Tirou menos a enxunha do imbigo.
0: Vai pra lá. Até com besteira, eu vou dar parte de você, cachorro.
1: É o catinga, mas daí o mó de mosquito, toma um banho.
0: Mas banho o quê, cachorro? Também você nem tomou banho hoje. Deixa de putaria não, viu, cachorro? Respeito.
1: Aí o colar de grude no pescoço.
0: Ah, pra você ver, vergonha.

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1: Você dá um cacete. Vai poder me arrebatar. Seu pilantra é safado, vagabundo.
2: É brincadeira, rapaz.
1: Brincadeira, tá, brincadeira entrando.
2: Vá por aí não, vá por aí não.
0: Tá, ei, mas é besteira, tu não gosta de brincadeira,
1: não,
0: né? Brincadeira.
1: Esse tipo de brincadeira aí eu não gosto não, eu tô fora.
0: Eu sei, mas já o tá galo aguenta brincadeira, né?
1: É, ele aguenta, ele aguenta.
0: É, porque brincadeira é um jumento, tem lá em casa.
2: É, né? A gente pra sua mãe.
1: Toma.
2: A gente brincadeira pra sua mãe.
1: Isso aí ele gosta.
2: Mas vai se lascar, rapaz.
0: Qualquer música, né? Ai. O pessoal gosta muito de música.

0: pão.
1: Quem é que vai debochar?
0: É a música.
1: Cara, pra safado, véi, pilantra. Isso era a dona. Dona
2: Ei, do a cadeira aqui.
1: Seu cafajeste safado. Você tem idade de ser meu pai, vai estar tirando com a minha cara e vai estar parecendo você também.

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0: Alô?
1: Alô, Elba?
0: Oi.
1: Tu tá nas marinhas ou tá em casa?
0: Quê?
1: Tu tá em qual telefone, na extensão da casa ou tá nas marinhas?
0: Oi?
1: Eu disse que tu tá na loja ou tá em casa?
0: O que que tá falando?
1: Tá baixo.
0: Quem?
1: Tô entendendo nada.
0: O que que tá falando?
1: É João, Elba.
0: Quem é João?
1: João, aqui é porque eu sou representante de vendas, eu cubro toda essa área.
0: Oi?
1: É João, eu sou representante. Aí tu tá querendo marcar pra dar uma visita, fazer uma visita a você no armarinho e queria fazer algumas perguntas a você.
0: Então fale.
1: É o seguinte, Elba, qual é a melhor hora de lhe fazer uma visita aí?
0: Boa tarde pela manhã. Agora você tem que marcar um dia porque eu saio muito, que eu vendo muito na rua, aí eu saio muito.
1: Ah, né?
0: É.
1: E me diga uma coisa, Elba, se eu for assim, qualquer hora eu posso lhe encontrar ou não?
0: Não, se você marcar um dia, aí eu posso ficar esperando, sabe? Que eu saio muito.
1: Me diga uma coisa, a parte de roupa jeans, você vende aí, né?
0: É.
1: Jeans, o que mais?
0: Blusa, calcinha.
1: Blusa, tô anotando.
0: Calça, saí.
1: Isso aí tem muita saída, né?
0: É.
1: Me diga uma coisa, qual é a parte de brinquedo assim, você vende também?
0: Vira pra aí, por favor. Oi?
1: Eu digo assim, a parte de brinquedo que sai mais, é mais pra menino ou mais pra menina?
0: Menino e menina, né?
1: A gente tá com a linha completa agora de presente para os meninos.
0: Sim.
1: A gente tem barbante da Xuxa, a gente tem o ioiô do Dedé Santana, a gente tem o carrinho de rolimã do Mussum.
0: Sim.
1: A gente tá com a linha exclusiva que o pessoal não tem. Por isso que a gente queria apresentar, por exemplo, a gente tá com o tambor do Zacarias, que a pessoa, é uma brincadeira que a pessoa se esconde, né, dentro do tambor.
0: Sim.
1: E a gente tá também com a pinta da Angélica, que a pessoa pode colar, que as meninas adoram, né, ficar brincando. Tem a venta de borracha do Luciano Huck, que agora tá muito em moda, né?
0: É, você vem aqui com a mercadoria
1: e
0: a gente
1: negocia. Pronto, eu queria saber realmente qual era o seu movimento pra eu levar o material, o catálogo que você tá precisando. Por exemplo, roupa, assim, tá saindo muito.
0: É, roupa vende bastante. É, só que agora eu tive um problema aqui, que eu tava doente, aí fiquei sem comprar a mercadoria.
1: Mas faz muito tempo que você tá sem roupa.
0: Tem roupa aqui, mas é bem pouquinho roupa.
1: Ah, né?
0: É, perfume tinha, eu não fiz comprar perfume porque perfume vende bastante. Aí tá faltando.
1: Você vai adorar, a gente tem uma linha de perfume pra criança, adulto, você vai se apaixonar. Essa parte de perfume assim, Elba, você vende mais o quê? Feminino, masculino?
0: É, masculino, feminino, eu vendo mais perfume pra homem, mulher, assim, vendo bastante.
1: Ah, né?
0: Aham.
1: Uhum. E me diga uma coisa, Elba, a parte de pagamento assim, fica bom quantos dias? Você trabalha com quantos dias assim? Você trabalha com cheque, como é?
0: Não, eu compro na
1: promissória. Ah, né?
0: É.
1: A gente também faz, sim.
0: Eu compro 10 gemes lá no Botacá também, eu compro na promissória, porque eu não tenho seca ainda. Vou tentar ainda cortar, porque eu comecei agora há pouco, né?
1: Me diga uma coisa, Elba, pra você assim, fica bom quantos dias uma margem boa pra você?
0: Hã?
1: Quantos dias seria bom pra você trabalhar?
0: É, gemes me dá 60 dias.
1: 60, né? Eu vou botar logo assim no seu cadastro aqui, tá pra... Fica logo anotado, antes de eu lhe visitar. Mas quem tá falando comigo é Elba do Armarinho, né?
0: É.
1: Mas não é na Rua da Mata, né?
0: É, Costa de Pé.
1: Então já sei onde é, eu já passei aí, na Rua da Mata.
0: É.
1: Uma vez eu vi, assim, você na frente do Armarinho, na Elba Biel, né?
0: Como é?
1: Uma vez eu vi, eu passei, perguntei até a mulher, ela fez, ah, eu sou a Elba Biel.
0: Biel p... Que
1: ele pariu. É, parece que é, não sei não.
0: Parece com a p*** da sua mãe, sabe? Batendo seu
1: c***. Respeito, viu, Bié?
0: Bié tá com a p*** da sua mãe.
1: Você não é Bié, né?
0: É a sua mãe, aquela p***.
1: A minha marinda, Bié?
0: É a sua mãe, aquela c***.
1: Bié?
2: Eu não vou entrar de novo,
1: Alô?
0: Oi, diga.
1: Ei, você é Bié, não é?
0: Sua mãe, seu fuleiro.
1: Ei, você tá me desrespeitando, sabia?
0: Não, tô te respeitando não, você veio com a fuleiragem,
1: né? Não, me desculpa, eu não queria fazer isso não, você tá se confundindo.
0: Não, você quer o quê? Então, ei, seu fuleiro.
1: Queria lhe fazer uma visita. Alô? Alba? Olha,
0: não,
1: minha pessoa toda vida me atende desse jeito.
0: Fala, você descobriu teu telefone, eu descobri.
1: Alô?
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0: Olá aí, tudo bem, galera? Beleza? Uma ótima noite de quinta-feira pra você que tá pintando agora aqui na pista 921. Muito prazer, eu sou Nivaldo, já tô na área. Tô chegando com a segunda edição do Arquivo desta quinta-feira até as 8 da noite. Rola pra você aquela porrada de São Bacana pra você viajar numa boa, curtir, relaxar e matar saudade. Sabe aquelas velhinhas que desfilam com toda elegância aqui na pista? Você curte agora aqui na pista 921 até as 8, só sonzeira numa boa. Decidentem aqui no Arquivo pra começar bem a segunda edição desta quinta com ela, Fata Morgana, tema de novela e tudo mais. Você curte agora aqui no Arquivo.

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ouvindo Three Doors Down, esse é o som aqui na rádio perfeita pra você, Carrie Dalton, Justin Bieber e Jaden Smith com Never Say Never, Mariah Carey, Almost Home, só sonzeira, esse é o arquivo 92, bom demais na sua noite de quinta-feira, até às 8, uma sonzeira pra você curtir, ligeiro intervalo, tem os caras do Black Eyed

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0: Tracy Chapman, linda essa música, né? Fechou com toque de classe. Segunda edição desta quinta-feira com Baby Can I Hold You. Também teve Journey, Only the Young e ainda Laura Martinez com Ritmo Latino. Só sonzeira, foram com toque de classe que fechou essa edição desta quinta-feira do Arquivo 92. Segunda edição que volta amanhã às 7. Mas antes, a 1 eu tô na área e mando pra você a primeira edição da sua sexta-feira do seu final de semana. Beleza? Uma ótima noite de quinta pra todo mundo. Amanhã a 1 eu tô na área e a gente se fala.
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3: Jesse, hello.
4: Is it as bad out there for toys as they say it is?
1: Bad Bunny tá cada vez mais infiltrado em Hollywood e agora tá entrando para o universo do Toy Story. Ele tá se juntando ao elenco de dublagem do filme de número 5 da franquia, fazendo uma participação especial de voz como um novo personagem chamado Pizza, com óculos de sol. A continuação vai mostrar os personagens mais velhos, com o vilão Tablet, que disputa a atenção das crianças com os clássicos brinquedos. Toy Story 5 chega aos cinemas no dia 19 de junho.
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0: Está no ar a Voz do Brasil. As notícias do governo federal que movimentaram o país no dia de hoje.
1: Olá, boa noite.
2: Boa noite para você que nos acompanha em todo o país.
1: Quinta-feira, 11 de junho de 2026.
2: Vamos ao destaque do dia, habitação.
1: Mais de 100 mil famílias terão posse de imóveis em periferias de 31 cidades.
2: Novo PAC vai investir 138 milhões de reais para que as prefeituras transfiram a titularidade dos imóveis.
1: Presidente Lula destaca que imóveis públicos ociosos também serão destinados a moradias e outras políticas.
3: A minha ideia era fazer uma prateleira de terra disponível para que a gente não precisasse ter invasão.
2: E ainda, queda no desmatamento.
1: Na Amazônia, a redução foi de 61% em maio desse ano, comparado a maio do ano passado.
2: E no Cerrado, a queda foi de 12%. O presidente disse que apresentará os dados aos Estados Unidos para reverter tarifas contra o Brasil.
1: E nós vamos falar também do Exame Nacional do Ensino Médio.
2: Inscrições terminam amanhã e o presidente do INEP, Manuel Palacios, conversa conosco sobre o que você precisa fazer para não perder a chance de fazer a prova.
1: Na apresentação da Voz do Brasil, Mariana Jungmann e Luciano Seixas.
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1: Mais de 100 mil famílias de 31 municípios serão beneficiadas por contratos de regularização fundiária.
2: Os documentos foram assinados hoje em cerimônia no Palácio do Planalto com a presença do presidente Lula.
1: Uma parceria com o programa Imóvel da Gente, que destina imóveis sem uso ou ociosos para atender necessidades da população, como saúde, educação e moradia.
4: Com a assinatura dos novos contratos nesta quinta-feira, mais de 100 mil famílias em 31 municípios serão beneficiadas com a posse definitiva do imóvel onde vivem. A iniciativa faz parte do programa Periferia Viva e prevê investimentos de 138 milhões de reais do novo PAC para que as prefeituras transfiram as titularidades dos imóveis. De acordo com o ministro das Cidades, Vladimir Lima, é o primeiro passo para dar dignidade a esses brasileiros.
5: Além da gente levar a regularização fundiária, a gente leva a urbanização de assentamentos precários, a gente leva água, drenagem, esgoto, melhoria habitacional, de forma a impactar positivamente vidas.
4: Os novos contratos somam-se a outros 14 em execução. O programa Periferia Viva é uma das ferramentas de democratização e destinação social do patrimônio da União e funciona em parceria com o programa Imóvel da Gente. A ideia é direcionar imóveis sem uso ou ociosos para políticas públicas, como afirmou o presidente Lula.
3: Não é preciso a gente ficar esperando que o movimento ocupe uma terra para a gente distribuir essa terra. A minha ideia era fazer uma prateleira de terras disponíveis, de terras ociosas, para que a gente não precisasse ter invasão, que a gente invadisse o movimento e entregasse para eles.
4: Desde 2023, o Imóvel da Gente destinou mais de 1.900 áreas e imóveis federais para atender necessidades da população, superando em quase 20% a meta estabelecida até o fim de 2026. A estimativa, segundo a ministra Esther Dueck, da Gestão e da Inovação em Serviços Públicos, é que as ações de moradia, titulação fundiária e instalação de equipamentos públicos beneficiem cerca de 400 mil famílias.
6: O patrimônio da União deixou de ser um conjunto de imóveis para se tornar, mais uma vez, um instrumento de justiça social, de desenvolvimento territorial e de fortalecimento de políticas públicas. A gente já está chegando hoje, com as entregas de hoje, a quase 1.900 imóveis, com a possibilidade de beneficiar 400 mil famílias.
4: Ao todo, as áreas destinadas somam mais de 18.500 quilômetros quadrados, cerca de 3 vezes o tamanho do Distrito Federal. Reportagem Gabriela Noronha.
2: O desmatamento na Amazônia legal teve redução de 61,4% em maio deste ano em relação ao mesmo mês de 2025.
1: É a maior queda percentual já registrada na região.
2: O mês também registrou queda de 12% no desmatamento no Cerrado.
1: Durante a apresentação dos dados hoje, o presidente Lula destacou que eles serão usados para reverter as sobretaxas impostas pelos Estados Unidos ao Brasil.
7: Os dados são do Sistema de Detecção de Desmatamentos em Tempo Real, DETER, feito pelo Instituto Nacional de Pesquisas Espaciais, o INPE, e mostram que foi registrada uma queda expressiva no desmatamento na Amazônia e no Cerrado brasileiro. Na Amazônia, em maio deste ano, a redução foi de 61% na comparação com o mesmo mês do ano passado. Em relação a maio de 2024, a queda foi de 26%. O ministro do Meio Ambiente, João Paulo Capobianco, destacou essa redução significativa.
8: Monitoramos isso dia a dia, o IBAMA indo a campo, fazendo os embargos remotos, o ICMBio indo a campo, impedindo o desmatamento em unidades de conservação federais e também agindo em terras indígenas e assentamentos, conseguimos esse feito fundamental.
7: Também foi registrada queda dos números de desmatamento no Cerrado em maio. A redução foi de 12%.